Eu sou a Sabrina Carpenter Expresso. As melhores músicas do domingo à noite estão aqui na Mix pra todo o Brasil pela Rede Mix de Rádio. E já já às 10 da noite tem o baú. O que, que será que você vai curtir? Posso adiantar, vai ter Hanson, The Killers, um monte de coisa legal. E você mandando a sua pra cá também. 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

0: são só as coroas, as velhinhas que você adora desfilando aqui na passarela da Mix, uma atrás da outra pra você curtir, lembrar bons momentos e aquela época que você quase esqueceu, mas a Mix faz questão de lembrar pra você com as melhores de todos os tempos. Bora abrir a tampa do baú? Gás no volume que começou!
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Mix One era 2000 e os irmãos Hanson estavam fazendo sucesso no mundo todo com esse som aí, ó. Save Me. Gostou? Quer mais? É o baú que continua até às 11. Agora tenho certeza que você vai lembrar dessa aqui, ó. Baú da

Valeu você que participou aqui no Instagram, no WhatsApp da Mix, pediu a sua velhinha. Essa edição fica por aqui e tá de volta amanhã na programação da Mix. Já já depois do intervalo a música não para e meia-noite tem No Break pra começar bem a sua segundona com duas horas.

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0: Mix, uma ótima noite pra você de domingão. Tá no ar mais uma edição do Mix Acústico. Hora de desacelerar. Vamos trazer as músicas que você mais gosta da playlist da Mix de um jeitinho diferente. Só versões acústicas a partir de agora. E já começando com essa aqui que você vai gostar.
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1: Mix, o som do Pink Floyd, Wish You Were Here, é um clássico pra fechar mais uma edição do Mix Acústico, que volta daqui a pouquinho, no comecinho da sua manhã aqui na Mix.
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0: Mix é seu No Break, são 2 horas de música sem comerciais na sua madrugada. Bora ficar à vontade aí nas redes sociais da Mix, participe, interage com a gente no Instagram, no Twitter e também pelo WhatsApp. A música não para aqui não, são 2 horas direto.
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Mix tá rolando no break, são 2 horas de música sem comerciais no meio. Vai participando pelo WhatsApp ou então pelas redes sociais da Mix. Interage com a gente, diz o som que você quer curtir por aqui, porque ainda não acabou não. 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

0: A galera que ficou com a gente curtindo 2 horas de música sem parar, a qualquer momento tem mais uma edição, só que o som na madrugada da Mix é assim, só as melhores que continuam depois do intervalo. Não sai daí!
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5: 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Só música legal, só música boa. Então aumente o volume nesta madrugada. Tá no ar, mais um.
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1: Pergunte ao Primo Pobre. Pergunta da Yara, de Manaus. Olha, eu fiz uma dívida de 15 mil no cartão escondido do meu marido, comprando coisas pra casa e roupas. A bola de neve cresceu e eu não consigo mais pagar a fatura. Como é que eu conto isso pra ele sem acabar com o meu casamento?
3: Yara, vamos lá. Quitar essa dívida pode dar trabalho, mas a gente consegue resolver. Agora, quebra de confiança pode ser um problema bem maior. Tem um conceito chamado infidelidade financeira, que é quando o homem ou a mulher começa a esconder as coisas do cônjuge. Pode ser dívida escondida, gastos escondidos, dinheiro que você ganha e não conta. Eu sei que é chato, difícil, mas um relacionamento saudável tem que ter amor, respeito e confiança. E se você der espaço pra mentira, você pode perder essas três coisas entre vocês, tá? Minha sugestão: você vai sentar, conversar, dizer humildemente que errou e se preparar, porque é totalmente compreensível se o seu marido ficar nervoso. E seria a mesma coisa se fosse um marido escondendo algo da esposa. Cônjuge nenhum vai gostar de saber de uma bucha dessas. Então, baixa a bola, humildade, admite que você errou e se esforce pra reverter essa situação com renda extra e economia. Tenta chegar já com um plano pra tentar resolver isso, que inclua esforço de ambas as partes, vocês são um casal, mas principalmente da sua, que foi quem fez essa besteira aí, tá? Isso aí vai mostrar humildade e responsabilidade. E se você chegou a esse ponto por gastos descontrolados, você tem que estudar sobre mentalidade financeira, Yara, pra não errar mais nisso aí, tá? Coragem agora pode ser doloroso, mas vai evitar que o problema aumente ainda mais e acabe com a confiança entre vocês.
4: Se você tiver alguma dúvida, manda uma mensagem pra gente no WhatsApp da Mix, 11 98340 8000, e me segue nas redes sociais, Primo Pobre no YouTube e arroba Eduardo Fieldberg no Instagram.
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0: dia! Muito bom dia pra você, meu amigo, você, minha amiga, que a partir de agora nos deixa entrar na intimidade do seu lar e você que circula aí pelas ruas da cidade. Muito obrigado pela carona. Esse é o Jornal da Mix, tá? Pra você que tá cortando a cidade em direção a outros destinos, procurou aí, parou no zap, somos nós aqui entrando no ar a partir de agora até as 8 da manhã. Esse é o Jornal da Mix, que pede passagem, levando o melhor da informação pra você nesse horário que você consagrou. Estamos começando mais uma semana, né, que é a primeira aí depois da definição das candidaturas. JHC candidato ao governo ao lado de Célia Rocha com Marina Cândia ao Senado e Arthur Lira. E do outro lado, Renan Filho ao lado justamente de Ali Fernandes, que é ex-secretário lá de Arapiraca, e dos senadores Renan Calheiros e também Dr. Vanderlei, tá? Esse é o grupo que vai aí disputar, ou pelo menos os dois mais fortes, né? Com chances aí de ganhar a eleição. Mas claro, temos todos os outros candidatos e você vai ter notícias também aqui dentro da nossa programação. Agradecemos a sua audiência. Esse é o Jornal da Mix. Você sabe, nunca foi sorte, sempre foi Deus. Bom dia, Kelsan.
1: Bom dia.
0: Muito bom dia também à nossa produtora, Ana Cláudia Almeida. Ao seu lado, Renatinha Marques. Daqui a pouco, Rogério Costa, direto da redação. A coordenação de jornalismo é de Jonatas Marizia, na Central Gazeta de Notícias. Ele que é o nosso ex-correspondente internacional. A geração de imagens é dele, é do Rafael Ferreira. E nós pedimos passagens a você agora, porque vem ela, Thaís Cavalcante. Bom dia, Thaís.
2: Bom dia, Marcos. Bom dia a todos que já acordam com a gente, que já estão no trânsito, que já estão aí, ó, esquentando as baterias para encarar mais uma semana. E que bom que você tá aqui com a gente. É assim que a gente gosta de levar para você todas as notícias, todas as notícias do dia de Alagoas, do Brasil e do mundo. Segunda-feira, 17 de agosto. Então vamos começar mais uma semana com o Jornal da Mix no ar. Você que está acordando agora, chega junto. Você que já está se arrumando aí para o trabalho também. Bom dia para toda a nossa equipe aqui da Mix. Todo mundo chegando junto para começar a semana bem informado. E esta segunda já começa com esse assunto, né? Da campanha eleitoral de 2026 oficialmente nas ruas. Desde ontem, domingo, estão liberados os atos de campanha e o pedido explícito de voto. Bom, aqui em Alagoas a gente já tem a dimensão do tamanho dessa eleição. O estado registrou 275 pedidos de candidaturas. E hoje, 17 de agosto, é o dia do patrimônio histórico. Vocês sabiam? Eu quero aproveitar a data, Marcos, para trazer uma pergunta bem do nosso dia a dia. Aquela pergunta que é direcionada mesmo para a população. Você acha que o povo vem cuidando bem do que é público? Ou ainda existe aquela ideia de que por ser público não é de ninguém? Porque patrimônio não é só aquele prédio antigo que conta a história da cidade. É a praça, é o banco, é o ponto de ônibus, é o monumento, é o parque público, o equipamento que foi colocado ali para todo mundo usar. E aí eu quero ir um pouquinho além, tá? Antes de fechar aqui o meu bom dia, quem tem a maior responsabilidade pela conservação desses espaços? O poder público ou a população? Qual a sua opinião, hein? Tem algum espaço público no seu bairro que tá precisando de cuidado? Fala pra gente, 981-70-9808, entra aqui na nossa casa, no nosso estúdio, acessa aí já o YouTube pra assistir ao Jornal da Mix na sua TV, no seu smartphone e participa, grava o seu vídeo, grava o seu áudio, a sua mensagem pode vir também nesses dois formatos. Meu bom dia, Kelsan!
1: Bom dia!
2: Bom dia! Bom dia a todos! A partir de agora, as principais notícias do dia desta segunda-feira.
1: O seu dia começa com a boa informação aqui no Jornal da Mix.
2: E o estado registra 275 pedidos de candidatura para as eleições. São dados que constam no sistema da Justiça Eleitoral.
0: Daniel Barbosa formaliza apoio a Renan Filho e anuncia votos em Lira e Renan ao Senado.
2: Na disputa presidencial, Lula e Flávio Bolsonaro abrem suas campanhas em atos públicos. Segurança, economia, disputa por maioria no Congresso entram no centro dos discursos.
0: 85% dos deputados buscam reeleição e Câmara

0: deve ter baixa renovação.
1: Eleições 2026 terão pelo menos 20.500 candidatos em todo o Brasil. Esse é o balanço preliminar do Tribunal Superior Eleitoral. São 13 nomes registrados só para a presidência da República.
0: Na primeira semana da campanha, Lula volta ao seu reduto e foca no Sudeste.
1: E no mundo, Rússia e Ucrânia intensificam a troca de ataques. Uma das maiores ofensivas com drones desde o início da guerra deixa mortos e eleva a tensão no leste europeu.
0: Flávio é orientado a focar nas cidades mais bolsonaristas do Nordeste.
1: Com essas e outras notícias, o Jornal da Mix desta segunda-feira está começando agora.
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1: Vamos à previsão do tempo. Como é que fica o tempo nesta segunda-feira? Maceió já começou a segunda-feira com 23 graus, tempo predominantemente ensolarado, mas não se enganem com esse solzinho não, viu? A previsão para esta segunda é de possibilidade de pancadas de chuva, principalmente mais tarde. A temperatura, ela sobe ao longo do dia, pode chegar aos 29 graus, com mínima na casa dos 24. Então é aquela velha recomendação de quem mora em Maceió: pode sair de óculos escuros, leva o guarda-chuva junto, hein? Porque pode dar aquela chuviscada e atrapalhar um pouquinho o seu deslocamento aí pela cidade. Sol aparece, mas chuva também dá as caras ao longo do dia. E olhando um pouquinho pra frente, a terça e a quarta também continuam com previsão de chuva. Mas amanhã a gente atualiza com mais previsão a meteorologia. O que a meteorologia diz pra terça e pra quarta? Então, 23 graus nesse momento, algumas pancadas de chuva, mas principalmente à tarde.
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0: Muito bem, 6 horas e 12 minutos, 6 e 12, é a cidade despertando para mais um dia de trabalho nesta segunda-feira. Para você que acompanha aqui o nosso programa, já passamos da metade aí do mês de agosto, né? Agora é correria, porque vem aí a campanha começando com força total e também, claro, as contas a pagar, né? Então se ligue, não fique endoidando aí por causa da campanha e vai esquecer as suas contas, né? Dia 16 de agosto, para você que está acompanhando aqui o nosso programa, Via Expressa, Avenida Menino Marcelo, boa fluidez, hein? É onde está, inclusive, o trânsito bem mais tranquilo desde a saída do Complexo Habitacional Benedito Bentes. Agora, para a Avenida do Valdo Góes Monteiro e Fernandes Lima, já tem uma circulação até considerável, em especial na Fernandes Lima. Depois do encontro Rotary Fernandes Lima, é possível perceber um aumento maior do fluxo sentido centro. Todo mundo querendo chegar cedo, aí é o compromisso, né? A L101 Sul e a L101 Norte, ambas apresentam boas condições para você, claro, que acompanha a nossa programação. 6h13.
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1: E aí, Marcos, segunda-feira começa, campanha eleitoral já com registro de 275 pedidos de candidatura só aqui em Alagoas. Agora a eleição pra valer, né? Fim de semana também com uma cobertura excepcional de toda a equipe de jornalismo da TV Gazeta de Alagoas. Organização Arnon de Mello em peso, convergindo todos os seus meios de comunicação, seus veículos aqui nessa cobertura que começa mesmo pra valer. Já começou, né? Começou a partir de ontem e agora só vai se intensificar. É a partir de agora, então, Marcos, que a gente vai começar a conhecer não só os nomes, pelo menos é o que o eleitor espera, mas as propostas de cada candidato. Porque uma coisa é a pré-campanha, outra coisa, a convenção, a articulação, o bastidor. Outra coisa é chegar na frente do eleitor, explicar por que você deve votar em mim, o que é que eu fiz se já for candidato a uma reeleição de mandato. Então nós vamos acompanhar tudo isso aqui no Jornal da Mix. Uma outra coisa que eu puxo aqui é, depois do vai ou não vai, a confirmação de JHC como candidato ao governo de Alagoas. Então, depois de muito vai, não vai, vai pro Senado, vai pra... definiu. Então, definiu JHC candidato ao governo de Alagoas. O ex-prefeito de Maceió, João Henrique Caldas, confirmou no sábado, dia 15, a candidatura ao Palácio República dos Palmares, também definindo a candidatura da sua esposa Marina Cândia ao Senado. O ex-prefeito decidiu ali nos 47 do segundo tempo. A definição veio no limite mesmo do prazo para o registro das candidaturas. E a ex-prefeita de Arapiraca, Célia Rocha, foi escolhida para ser a candidata a vice na chapa. Por que que isso chamou tanto a atenção? Porque nos dias anteriores chegou a ganhar força essa história do Senado, né? Então todo mundo ficou na expectativa ali. Essa possibilidade mexeu diretamente com a aliança, teve zum-zum-zum, que estava se organizando para a disputa, mexeu completamente com o tabuleiro. Segundo informações de bastidores publicadas nesse fim de semana, houve uma forte pressão dos aliados para que JHC mantivesse o projeto original, que era o governo do estado, e assim foi feito, principalmente a pressão de Lira nessa articulação. Batido o martelo, JHC, com apoio de Arthur Lira e outros aliados, agora com a vice definida Célia Rocha, já na estrada, começando os primeiros momentos da sua campanha. É uma decisão, viu? Se ele tivesse ido pro Senado, mudava completamente, né, a história. Entraria diretamente na disputa por uma das duas vagas, justamente no espaço em que o Lira está disputando. Então, essa decisão dele permanecer na corrida pelo governo já reorganiza mais o grupo, disputa o governo, Arthur vai pro Senado, Marina Cândia, JHC, esposa de JHC, também é candidata ao Senado, então fecha ali, acabou a especulação.
0: É isso, Thaís. 6h17, hora de você ficar por dentro da política.
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0: Arnaldo Ferreira, buenos dias. Boa semana, Arnaldo.
1: Bom dia, Arnaldo.
3: Bom dia a todos. Olha, gente, de acordo com o Tribunal Superior Eleitoral, TSE, e o Tribunal Regional Eleitoral, Alagoas terá 275 candidatos nas eleições gerais de outubro. Entre os candidatos, 4 são candidatos a governador e 4 a vice-governador. As duas cadeiras no Senado vão ser disputadas por 7 candidatos, além de 7 candidatos primeiro suplentes e 7 candidatos segundo suplentes. As 9 cadeiras na Câmara Federal vão ser disputadas por 108 candidatos e as 27 vagas na Assembleia Legislativa vão ser disputadas por 138 candidatos. Chama a atenção que entre essas 246 candidaturas proporcionais, ou seja, de deputados federal e estadual, 10 são vereadores de Maceió. Isso na prática significa dizer que matérias importantíssimas cobradas pela população de Maceió, como a atualização do plano diretor de Maceió, já que a cidade, a capital de Alagoas, convive com um plano diretor, um plano de organização urbana, social e territorial de 2005, implantado em 2007, que teve validade por 10 anos, quer dizer, convive com um plano desatualizado há 11 anos. Essa discussão não vai acontecer agora, tão cedo, apesar do plano estar parado lá, o plano atualizado está parado lá desde abril. Mas discussão para valer mesmo, só depois das eleições de outubro, talvez em novembro. Alguns vereadores vão tentar aí, vão realizar audiências públicas, mas para votar a matéria, receber emendas da população, só depois das eleições gerais. Outro importante ponto a destacar: os patrões dos futuros eleitos, quem são? 2.400.000 eleitores. Portanto, a campanha propriamente dita dos candidatos começa para valer. Está autorizado oficialmente pela Justiça Eleitoral. Isso significa dizer que os eleitores precisam ficar atentos, ouvir as propostas para escolher a melhor delas, para não se arrepender depois. Por hoje é só, gente.
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0: 6h20, notícia que vem de Arapiraca. O deputado federal Daniel Barbosa formalizou no domingo apoio à candidatura de Renan Filho, do MDB, ao governo de Alagoas. O parlamentar também anunciou votos em Arthur Lira, do PP, e Renan Calheiros, do MDB, para as duas vagas ao Senado. Por que isso chama atenção? Porque o Daniel, ele é do Progressistas, e o Progressistas, né, tem a União eles apoiam JHC, mas ele mantém-se ali fiel aos votos do MDBista, deixando muito claro que a presença aí no Progressistas é muito mais pela questão partidária eleitoral e não por conta da aliança, né? Essa manifestação, ela era aguardada e reforça o posicionamento do grupo político do prefeito de Arapiraca, Luciano Barbosa. Nas redes sociais, Luciano já havia sinalizado apoio à chapa liderada por Renan Filho, após a escolha de Yali Fernandes como candidato a vice-governador. Isso são os dados trazidos aqui pela Gazeta Web, tudo ainda repercussão do final de semana, tá? Vamos para um rápido intervalo, nosso primeiro aí da semana, e claro, ao seu lado, lembrando que quando a saúde pede urgência, cada minuto faz diferença. 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
4: Diego Baroni por aqui, falando do novo filme da saga Star Wars, que já estreou nos cinemas, O Mandaloriano e Grogu, continuação da série The Mandalorian, sucesso no streaming. Nessa nova história, o Mando, um caçador de recompensas, junto com seu inseparável companheiro Grogu, o queridíssimo Baby Yoda, precisa resgatar uma criatura que faz parte de uma raça perigosa de gangsters espaciais, para conseguir informações para a Nova República, que ainda está derrotando os últimos resquícios do Império. Então, eu gostei do filme, apesar do roteiro não ser lá muito criativo. A ação é incrível, principalmente as cenas com naves. Agora, o filme empolga até a metade. Aí chega num ponto que parece que tá no fim já, dando a impressão que acabou um episódio da série e vai começar o outro. Mas após uma sequência emocionante, o longa ganha fôlego e entrega um final bom, digno de Star Wars, mas sem muito lugar pra ir, sabe? Poucas referências e sem pontas soltas. Assim, eu acredito que você só vai curtir mesmo se tiver familiaridade com esse universo. Mas se você tá com vontade de assistir só por causa do Baby Yoda, vai com tudo, porque ele não vai te decepcionar. O filme O Mandaloriano e Grogu está nos cinemas. Me segue no Instagram para mais, @DiegoBaroniNoAr. Lá tem o link do canal Kryptonita no YouTube, onde eu apresento vários conteúdos da cultura pop.
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0: Vamos falar do trânsito, hein, Marcos? 6h24 nessa hora, ainda tá suave?
2: Ainda tá suave. Informação que a gente tem aqui, pelo menos como o Google Maps, né? É que quem chega pela L101 Norte não tem dificuldades. O mesmo acontece com a L101 Sul. E a Via Expressa, misteriosamente, está com um trânsito bem fluido, né? Nesse momento, o que muda aqui no cenário é exatamente a Fernandes Lima. Em especial, após o encontro Rotary com Fernandes Lima. Tem um trecho aqui na Avenida Josefa de Melo que há um registro de acidente, Thaís. Seria no sentido de quem está, obviamente, seguindo em direção aqui à região do litoral. O acidente é o carro quebrado,
0: tô,
2: né?
0: Tô vendo ali na Márcio Canuto, acho que é antes de chegar na Avenida
2: Canuto,
0: Josefa,
2: né,
0: de Melo.
2: É um pedacinho pequeno, né? Depois Isso. da rota ele tem a Márcio Canuto e começa a Josefa de Melo. Pois é, acidente é o carro quebrado, não está afetando o trânsito, mas aparece aqui, obviamente, no mapa do Google Maps. 6h25.
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0: Agora 6 horas 25 minutos, vamos chamar o Rogério Costa, direto da redação.
3: Bom dia para todo mundo que acompanha o Jornal da Mix, ótima semana, grande abraço. E o Tribunal de Justiça de Alagoas realiza no dia 26 de agosto, das 8 da manhã às 18 horas, o Seminário Mulheres e Justiça, 20 anos da Lei Maria da Penha. O encontro será no auditório da Ordem dos Advogados do Brasil, Alagoas, aqui em Maceió, e vai reunir magistrados, integrantes do sistema de justiça e especialistas para debater os avanços e desafios do combate à violência de gênero. O evento é aberto ao público em geral e as inscrições podem ser feitas online. A cerimônia de abertura será conduzida pelo presidente do Tribunal de Justiça de Alagoas, o desembargador Fábio Bittencourt, e pelo presidente da OAB Alagoas, o advogado Wagner Paes. Na sequência, na palestra inaugural, Boas Práticas no Enfrentamento à Violência Doméstica no Judiciário, que será ministrada pela ministra do Superior Tribunal de Justiça, Marluce Caldas. Ao longo do dia, a programação do seminário será dividida em 5 painéis temáticos, abordando o histórico e a trajetória da Lei Maria da Penha e os desafios contemporâneos, além das novas estratégias de prevenção e combate à violência contra a mulher. Portanto, dia 26 de agosto, todas as pessoas interessadas podem comparecer. Mais informações no site do Tribunal de Justiça de Alagoas, inclusive para as inscrições, como também na OAB. Voltamos com vocês.
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0: Agora 6 horas e 27 minutos, vamos chamar a sua atenção aqui para um assunto que é motivo de muita polêmica, né? Vocês sabem como é que são as gerações aí, geração X, Y, a polêmica entre as gerações mais novas. Então, a gente realmente traz esse assunto porque a geração Z e a geração Y enfrentam dificuldades diferentes das gerações anteriores para construir carreira, conquistar estabilidade financeira e comprar bens. A gente trouxe essa enquete semana passada, deu o que falar, muita gente opinando. Os jovens hoje em dia não querem mais trabalhar, estão todos aí, querem tudo na mão. Aí tem outras pessoas que disseram, não, apesar deles terem tudo, a internet aí na mão, são realidades totalmente diferentes, encontram ali dificuldades diferentes que nós não tivemos. Então a gente vai bater esse papo agora com a psicóloga Carlene Vasconcelos. Então a gente sabe a transformação que o mercado de trabalho vive, Carlene. O choque entre diferentes gerações marca essas transformações no mercado. Agora, o porquê que existe tanto essa comparação? Por que que as pessoas ainda colocam a imagem dos jovens hoje em relação ao mercado de trabalho como jovens mais lentos no sentido de oportunidades? Bom dia para você.
4: Bom dia, Thaís. Bom dia, pessoal. Então, na verdade, talvez a armadilha ela já comece daí. Se a gente olhar direitinho, as gerações elas sempre vão olhar para a geração atual como uma geração com mais facilidades. Então, pensar que as mudanças, as atualizações...
0: Elas... E mesmo assim, ainda com essa visão, né? De que o jovem é mais lento, os jovens hoje estão mais devagar, estão imediatistas...
4: Mas se você olhar direitinho, estão. E os idosos, eles vão pensar que os adultos eles estão mais lentos. Os adultos, que os jovens estão mais lentos, que eles pegaram muita facilidade. Então, assim, isso é uma queixa intergeracional. A gente não está sendo premiado agora em estar pontuando, e nem esses jovens estão estão sofrendo com essa... Isso é uma... Eu acho que isso é um marco cultural, porque, na verdade, felizmente, existem atualizações tecnológicas, funcionais, e que fazem parte. E isso talvez seja injusto a gente chamar de fácil. Porque são outros desafios que eles vêm vivendo. Então, eu tenho 41 anos, apesar de não parecer. Mas eu vim de uma geração que tinha muita espera. Então, eu lembro quando a gente queria comer uma pizza no fim de semana.
2: Só tinha um lugar.
4: Só tinha um lugar. A gente tinha que esperar a mesa. É. A gente não podia pegar um telefone e pedir. E aí, o que que eu gosto de dar esse exemplo da pizza, porque eu acho que ele caracteriza muita coisa. Antigamente, a gente tinha que organizar toda a família, então a gente precisava se arrumar. É. Quem vai para a missa, quem vai para o culto, normalmente era depois daquilo ali. Era um momento social, você ia encontrar outras pessoas. Então, existia a espera pelo domingo, existia a espera pela pizzaria, existia... E aí hoje, como é pedir uma pizza hoje? Vamos correr um pouquinho a cronologia. Depois a gente começou a ligar. E aí depois da ligação, ainda tinha uma esperazinha, mas você falava com o atendente, então tinha uma socialização. Hoje, gente, a gente não fala mais com ninguém. Deixa na portaria ou deixa num lockerzinho e a gente vai lá buscar. Quando chega em casa, cada um come na sua tela. Então, existem muitas modificações no simples fato de comer uma pizza. E se a gente olhar, tipo, mas e o que que o jovem, como é o jovem nessa relação? Imagina você ter tudo exposto o tempo inteiro.
2: Exatamente. E assim, a utilização, eu fui recentemente, vivi essa experiência numa oficina mecânica, né? O conflito de gerações lá. O filho já estuda a transição para os carros elétricos e o pai ainda totalmente mecânico. E quando vai fazer a análise de algum veículo, hoje você conecta, né, o computador, tem uma chave lá, uma entrada, e o computador faz o raio-x de tudo que precisa ser revisado no carro. Enquanto que antigamente você tinha que andar com o mecânico, mostrar o barulho, ele ligar o motor, não sei o que e tal, e era um tempo e uma lentidão. Aí em meia hora já se sabia o diagnóstico, já sabia quais eram as peças e o valor a ser pago, inclusive, com a mão de obra. E o outro disse, não, pai, tem que esperar, tem que levantar, pega o macaco ali, não sei o que e tal. E eu percebendo de perto, vendo de perto, né, como isso tem ocorrido. E os proprietários querem menos tempo, que é isso que ela está dizendo. O consumidor acabou determinando como é a relação hoje também com o trabalho. Agora, uma coisa que eu também notei, Carliane, é que a forma de que as pessoas têm acesso ao conhecimento, ela também ficou muito mais direta, né? Eu me lembro que meu primeiro carro tinha manual. Então, quando aparecia uma luz estranha, antes de ir para o mecânico e, de certa maneira, não saber o que era, eu ficava procurando no manual. Hoje, você joga na própria rede social, alguém já viveu aquela experiência, lhe conta o que é e lhe conta como é a solução. Então, quer dizer, às vezes você já chega lá no cara dizendo, basicamente, a solução do problema. Nós mudamos também, né? A nossa relação com a informação, independente da letra, Y, o que for, mas a gente também passou a consumir mais, né? Tem mais conhecimento, né?
4: Com certeza. E essa facilidade, ela favorece em vários aspectos, porque a gente tem esse acesso imediato, a gente consegue discutir, por exemplo, com o mecânico, se ele está querendo ser um pouquinho mais malandro.
2: Mas peraí.
4: Só que o que que acontece? O nosso cérebro, ele também tem uma limitação. É um HD. E esse monte de informação rápida e superficial faz com que também a gente acesse isso e também a gente esqueça com mais facilidade. Uhum. Porque a gente não precisou vasculhar todo o manual ou toda a enciclopédia como quando a gente ia fazer um trabalho antigamente.
2: Ah, então mudou o aprendizado e a fixação da informação.
4: Exatamente. Então, imagina, eu gosto muito de falar sobre o que está acontecendo agora com chatbots. Qual é o desafio? Se vocês vão ter uma pauta sobre um assunto específico, mas é um assunto que você tem ideia e você vai lá e dá uma geral, você consegue filtrar, dizer, eita, isso aqui não entra não, isso aqui não vai ficar bom para a rádio, porque vocês têm uma bagagem, vocês têm uma expertise. Mas, gente, imagine um cérebro de um jovem com HD limpinho. Ele não vai ter esse filtro, ele vai pegar o que tiver ali. Então, se tiver um erro, se tiver algo que não seja conveniente para colocar, vai colocar. E ele vai colocar de forma irresponsável. E aí não vai ter nem fixação, porque o trabalho vai sair praticamente pronto. E ele não vai ter uma aprendizagem real, porque não constrói. Não tem uma... Quando a gente usa um chatbot, um chat GPT, um Gemini, com propriedade, a gente tem um filtro para dizer isso é bom, isso não é. Porque a gente já tem uma bagagem aí de aprendizagem. Um jovem não. Por isso que não é indicado crianças e adolescentes.
0: O que me pega muitas vezes refletindo assim, é sobre o crivo que os jovens hoje têm ou fazem para aceitar alguma proposta de primeiro emprego, de primeira experiência profissional. A exemplo de estágios, exemplos de cargos para trainee, jovem aprendiz, que muitas vezes não vêm acompanhados daquela proposta financeira encantadora e justo para jovens que estão aí em meio a um mercado profissional em constante evolução que traz inúmeras ferramentas de monetização em que ele diz, eu não quero viver para trabalhar, eu vou passar 7 horas nesse estágio, para quê? Se eu tenho como ganhar aqui na internet X, Y, Z. Então isso também traz uma preocupação em relação primeiro, a aquisição de experiência profissional, no que diz respeito à convivência dentro laboral, dentro das empresas, e a por parte do mercado das empresas, da indústria, dos serviços, não contar com esse jovem, que é mão de obra ali, com gás, com vontade, né, com energia para trabalhar, porque ele simplesmente não aceita as condições. Essa é uma realidade preocupante e está realmente com uma tendência na sua visão, Carlene, de ainda mais mudanças nos próximos anos?
4: Então, vamos lá.
0: Primeiro foram muitas coisas postas.
4: É uma realidade... Nossa, acho que a nossa conversa duraria aqui alguns dias. Mas é uma realidade realmente preocupante, porque como é o cenário? Para vocês estarem aqui nesse emprego, houve muito aprendizagem. Uhum. Eu falo que a gente capinou muito.
2: Muitos não.
4: É? Muitos não. E muitos... A gente passou muito tempo fazendo o que a gente não gosta. E o que a gente não quer, num emprego que a gente não está... Então, e isso foram as experiências que nos fizeram estar onde a gente está hoje.
2: Exatamente.
4: E aí, eu volto para a pizza. A gente esperava a pizza. A gente esperava o domingo. Então, imagina... Gente, não é sobre defender, tá? Eu acho que o cenário é sobre a gente compreender para a gente se conectar. Porque todos nós precisamos de jovens. Ou temos jovens em casa.
2: E todas as vezes que eu vejo jovens em situações de trabalho ou dentro de casa que envolvam a questão física, eles têm uma resposta diferente de nós que tínhamos, éramos treinados para esse ímpeto, né? E tomar uma atitude. A deles é pesquisar e saber se aquela atitude é de fato a melhor. Isso incomoda os mais experientes como nós, né?
4: Sim.
2: Poxa, eles parece que não estão demonstrando nenhuma emoção, né, sobre o que está fazendo. Porque é outra história, né?
4: E gente, isso se contextualiza muito com a hiperconectividade. Eles estão ali, mas eles não estão ali. Então, essa baixa tolerância... Essa baixa tolerância à frustração, de onde é que ela vem, o que é que ela faz? Então, é difícil para eles entender que a vida é uma escadinha, mas é difícil para eles entender porque eles não têm acompanhado isso. Então, assim, não é que seja mais fácil, gente. Aí tem gente que fala, essa geração está muito frágil, não sabe lidar com a frustração. Gente, a gente viveu uma outra realidade. Não é sobre ser mais fácil, não é sobre... Vou dar um exemplo bem claro. Quando a gente saía da escola, aquelas comparaçõezinhas, aquelas brincadeirinhas, muitas vezes de mau gosto, elas paravam ali.
2: A gente não sai.
4: Eles não... É porque, na verdade, a escola vai junto. A escola, a brincadeira, o desconforto, ele vai junto. A comparação... A nossa época era o quê? As revistas com Photoshop. hoje está todo mundo ali o tempo inteiro. Então, assim, você está se comparando se você está tendo a melhor vida, se você tem o melhor corpo, se você tem... Então, os desafios que hoje a gente vive na vida adulta também estão sendo antecipados. Por que que eu estou falando isso? Porque às vezes é muito fácil para a gente, como adulto, chegar e dizer, ah, com a vida tão fácil, com tudo tão na mão, e esses meninos querem ainda mais fácil. Não é só sobre isso. Então, primeiro, a gente precisa compreender para se conectar. A gente não vai se conectar com uma geração diferente da nossa se primeiro a gente não compreender. Isso não é sobre passar a mão, tá?
2: Uhum.
4: De forma alguma. E acho que uma coisa que é muito importante é a não generalização. Porque adolescentes que estão, jovens que estão capinando, que estão entendendo o poder disso, estão chegando muito na frente.
2: É, verdade.
4: Estão chegando muito na frente. Eu tenho uma, hoje, psicóloga, mas eu tenho uma estagiária que chegou na minha clínica. Hoje eu tenho uma clínica, eu sou psicóloga de mães e faço orientação parental. Eu atendi criança e adolescente a vida inteira. Só que o que acontece? Eu percebi que ninguém cuidava das mães. Eu fazia, a mãe só faz sobrecarregar. Falei, vamos mexer nessa cultura. Comecei a estudar. E hoje eu tenho uma clínica que atende todas as faixas etárias, com psicólogos e psiquiatra. E aí tem uma que chegou comigo no primeiro período. No primeiro período você faz o quê? Você tira a chora, você acompanha, você anota, não tem muito o que fazer.
2: É.
4: Tá lá, formou tem 8 meses. Agenda cheia, sendo procurada. Então, assim, tem gente fazendo a diferença. A gente não pode generalizar.
2: Claro.
4: Mas muitas vezes tem um mentorzinho ali que está dizendo, ó, oh, isso é importante, isso é importante. Então, assim, eu acho que entra, aí volta para a nossa responsabilidade como adultos e como pais. Por isso que eu falo tanto da compreensão. Compreender para conectar vai fazer muita diferença, gente. Mas isso não quer dizer que seja fácil, tá?
2: Não é fácil mesmo, né?
0: Marcos, oi. Vamos jogar aqui só duas perguntas rápidas para a gente encerrar. Qual delas se aproxima mais da realidade? Os jovens hoje estão menos resilientes? Ou os jovens simplesmente não aceitam mais o que nós, né, as últimas outras gerações, aceitavam anteriormente? Vamos lá, rapidinho.
4: Talvez nenhum dos dois. Nenhum dos dois. Nenhum dos dois, porque, gente, eu trabalho com educação respeitosa, então se torna injusto a gente pontuar que é isso ou aquilo. A gente não vive essa geração. A gente não sabe. A gente já sofre com o trabalho que acompanha a gente. Antigamente a gente esperava um e-mail ou chegar no outro dia para ter um problema do trabalho para resolver. Do nada você recebe uma bomba de uma pauta às 11h30 da noite. Então a gente não desliga. Imagina para um cérebro em formação crescer daquele jeito. Eu acredito que eles estão fazendo o que podem com o que podem. Mas nós, como adultos que vivemos outra realidade, a gente pode conectar com eles para que isso possa ser cada vez mais diferente e não abandoná-los.
2: E o desafio maior também é o seguinte, é porque a história está sendo construída agora. E a gente é de uma geração que os próprios historiadores explicavam que era melhor contar uma história depois do tempo que passa. Só que agora o tempo passa muito mais rápido. Então, quando você está analisando, já é outra realidade que se apresenta. Adorei essa conversa, ela não se esgota aqui.
0: Eu acho que tem que marcar outra vinda.
2: A Carlene tem que vir semanalmente, né? Porque a gente chegou no final do alfabeto, YZ, tem que ir falando das outras gerações também. Gente. É muito legal poder contar com a sua presença, te desejar uma boa semana e, claro, motivar você, pai, você, mãe, que tá levando o filho na escola agora. Por isso que você não entende o que ele fala, entendeu? Diz uma coisa, você pede pra ele repetir no carro. Daqui a pouco a gente volta. Boa semana para você, Carlene Vasconcelos, psicóloga, hoje falando desses conflitos da geração Y e Z. Por favor, Carlene.
4: Se puder, eu vou fechar aqui. Só uma coisa que eu falo muito de conexão, gente. Mas talvez se interessar pelo que o jovem se interessa. Às vezes a gente, adulto também, quer estar muito no nosso conforto. Então, ontem mesmo eu tava no jogo do CRB, eu tava morta de cansada. Só que é o que os meus filhos amam. Eu sou mãe de um filho de 8 e um de 11. E, gente, a gente também pode sair do nosso desconforto, se interessar pelos assuntos deles, conversar com eles. Eles não vão bater na nossa porta.
0: É olhar o TikTok, né? Quando eles mostram. Dizer, dança, mãe, dança, favor. Mãe, eu gosto disso. Você pode participar aqui um pouquinho? E pra você tá morta, cansada, quer dormir, mas vai, né?
4: E esse olha pedido ali. Nem sempre vai ser claro. É a música que você escuta. E agora é essa trend? Então, pergunta o que você pode. Gente, não é fácil.
0: Ele adora essa conversa.
4: Mas é. Meu marido fala uma coisa que eu adoro, ele fala, bom no bom é fácil, quero ver ser bom no ruim. Então, que a gente possa se conectar com o que também não é fácil pra gente. É muito fácil a gente apontar quando a gente também tá aqui sentadinho na nossa cadeira. Então, como é que a gente se conecta com esse jovem? Como é que a gente entende o que é essa nova gíria que a gente não vai entender?
0: Tem que fazer a dancinha, viu, Marcos, do TikTok com as meninas. Pra entrar na vibe. Carlene, beijo pra você. Obrigada, obrigada por ter vindo. E já marca de novo, viu? Porque tem muita pergunta aqui que não foi feita. Voltamos já. Tchau, tchau.
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5: Pergunta do Luciano, de Foz do Iguaçu. Primo, perdi o controle. Minha fatura veio 4 mil e meu salário é 3 mil. O banco tá oferecendo pra eu pagar um mínimo de R$600. Se eu pagar o mínimo esse mês e apertar o cinto no próximo, eu me salvo.
6: Luciano, tem muita gente lascada com isso porque o cartão de crédito é fogo, meu. Você vai parcelando um monte de coisinha, aí no final do mês chega essa coisona, que é uma fatura absurda que compromete todo o seu salário. E pagar o mínimo é uma armadilha, porque mesmo você pagando algum valor, no mês seguinte sua dívida vai estar maior ainda por causa dos juros absurdos, né, que são cobrados aqui no Brasil. Pagar o mínimo não resolve nada, só prolonga o problema e aumenta a dívida. Então, o ideal é você parar agora de usar o seu cartão de crédito e tentar duas coisas. A primeira é negociar com o banco para ver por quanto eles deixam você quitar essa dívida se você pagar à vista. É uma boa opção, mas você vai ter que ralar e fazer algum trabalho, renda extra, para levantar essa grana. E a segunda opção é você procurar um empréstimo com juros mais baixos e usar a grana desse empréstimo para quitar a dívida do cartão. Aí você fica só com a dívida do empréstimo, que tem juros bem menores, tá? E o mais importante é você estudar sobre educação financeira para não cometer esse erro de novo, tá? Meu canal existe justamente para te ajudar nisso, com centenas de aulas sempre de graça.
7: Se você tiver alguma dúvida, manda uma mensagem pra gente no WhatsApp da Mix, 11 9 8340 8000, e me segue nas redes sociais Primo Pobre no YouTube e arroba Eduardo Feldberg no Instagram.
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2: Agora 6h48. Pra você que tá vindo aí no conflito de gerações, né? Dentro do carro, pra quem pode, né? Quem não pode tá no ônibus, aí é conflito de horário. Tá certo, é faixa azul, é outras coisas, né? Mas para o pai e pra mãe dentro do carro deve ser um diálogo. O cara sonolento no início da semana, se tomar uma gelada, tá com a cabeça de um, e aquele O menino com sono. É uma onda.
0: Ô, Marcos, uma coisa que a gente não identificou, porque todo mundo se perde, né? Nesse negócio desse alfabeto X, Y, Z. O que é cada uma? Você sabe qual é. A Z já cresceu com a internet. A nossa, nós vimos a internet nascer, acompanhamos a transformação.
2: Eu já deixei elas na escola e quando cheguei em casa, eu falei assim, mas as bolsas não tinham que ter ficado lá. Todas as bolsas estavam dentro do carro. Então acontece, né, bicho? Agora tem esse detalhe, o diálogo, tentar entrar no mundo deles e trazê-los também pro nosso mundo. O problema é que a gente vive a realidade de quem paga as contas, né? Eles ainda estão querendo construir as próprias contas. Quando você fala, meu filho, e as contas? Pai, tá tudo na mesma carteira. Aí, mas não, mas você tá falando das contas de internet. Você tá falando das contas que tem que pagar. Então, até isso já muda tudo. 6h50, mas ó, tem caminho, né? E o caminho, quando precisar, é tá pedindo ajuda, né? O psicólogo tá ali orientando. 6h50.
0: Agora, 6h50, vamos com o Boletim Integração, participação de Mozart Luna.
13: Bom dia, estamos de volta aqui com o Boletim Integração de hoje, nessa segunda-feira, iniciando a semana com muitas notícias nos municípios alagoanos. Tem notícia aqui de cursos, certo? Lá em Pão de Açúcar, curso para guia de turismo, curso de capacitação para cabeleireiro, tem também pavimentação em Delmiro Gouveia, tem a Rota do Mel em Piranhas, muito importante isso aqui, novo produto turístico lá em Piranhas, tem denúncia do Instituto de Previdência do município de São José da Tapera. Inclusive, os institutos municipais deveriam ser fiscalizados com mais rigor em todo o estado de Alagoas, tá certo? Bom, essas são as notícias de hoje. 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Vamos às notícias, vamos a Pão de Açúcar, onde a Secretaria Municipal de Turismo está promovendo aí um curso, certo? Profissionalizante de corte de cabelo e barba masculina. São 20 vagas e o curso começa no dia 17. Procurar aí o Centro de Empreendedorismo e Inovação. Esse curso é uma parceria com o SENAC, tá bem? E também em Pão de Açúcar, a Secretaria Municipal de Turismo está realizando o curso de qualificação de guia de turismo para 35 jovens, tá certo? É importante, Pão de Açúcar se consolida como um destino turístico, Ilha do Ferro é um destino já internacional, e aí Jorge Dantas, o prefeito de Pão de Açúcar, vem fazendo uma grande administração juntamente com Marquinhos Dede, que é o secretário municipal de turismo, incansável, trabalhador, dinâmico, e vem levando a pasta com muito sucesso em Pão de Açúcar. Parabéns aí pela iniciativa. E agora vamos a Delmiro Gouveia. O Conjunto Habitacional Sônia Coco está recebendo benefícios de pavimentação. Isso mesmo. Vai melhorar a qualidade de vida dos moradores. Também vai valorizar os imóveis. Isso é muito importante em Delmiro Gouveia, porque a prefeita Ziane Costa vem dando um banho de asfalto em toda a cidade, e eu considero Delmiro Gouveia uma das cidades mais bem planejadas e urbanizadas do estado de Alagoas. No interior de Alagoas, Delmiro Gouveia não perde para ninguém, tá certo? Isso é uma herança também do ex-prefeito Lula Cabileira, grande administrador, tá certo? Bom, vamos a Piranhas, ali pertinho de Delmiro, que está aí criando um produto novo do turismo, que é a Rota do Mel, através da Secretaria Municipal de Cultura e Turismo, que tem à frente o secretário Edu Clemente, grande trabalho Edu vem fazendo, e é um produto interessante, né? Envolve apicultura, cultura quilombola, saberes tradicionais e experiências comunitárias. A proposta integra a Casa do Mel, aproximando o visitante da produção e dos derivados do mel e o quilombo Lages, onde a tradição, história e modo de vida da comunidade quilombola passam a fazer parte da experiência de conexão com o território. Olha, o mel da região do sertão é o melhor do Brasil, já constatado através de exames, tá bem? Bem, para concluir, denúncia escândalo em São José da Tapera, no Instituto de Previdência Municipal e a Prev. Doutor Romário, tá certo? Ele protocolou um pedido de Comissão Especial de Fiscalização do IAPREV, mas foi rejeitado lá na Câmara Municipal pelos vereadores, um placar de 10-2, né? Uma pena, os vereadores não querem que fiscalize. A denúncia de que os vencimentos dos aposentados está atrasado. Já o prefeito Jarbas Ricardo, muito dissimulado, já foi à rede social dizer que estranha o que está acontecendo e disse que somente esse ano repassou para o município, para o IAPREV, 22 milhões de reais, gente. 22 milhões para o IAPREV. Onde foi parar esse dinheiro? Por que está havendo atraso do pagamento, segundo o doutor Romário? Né? E por que os vereadores não querem fiscalizar? Bom, agora cabe às autoridades do Judiciário, Ministério Público e a Justiça, já a partir dessa notícia que é pública, notória, abrir um procedimento de fiscalização. Intimar todos os envolvidos para saber onde foi parar os 22 milhões de reais do IAPREV de São José da Tapera. Bem, ficamos por aqui, voltamos amanhã.
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2: 6 horas e 55 minutos, 6h55, ainda repercutindo aqui na Gazeta Web a agenda vivenciada ontem pelo candidato ao governo do estado, JHC, do PSDB. Ele retornou de Brasília na noite de domingo, após as reuniões que resultaram na aliança com Arthur Lira e transformou o desembarque em um ato de campanha. O candidato ao governo de Alagoas pousou em Maceió às 19h10 e foi recebido por aliados, pela família, mãe e pai estavam lá, e apoiadores no aeroporto internacional Zumbi dos Palmares. Depois eles saíram em carreata, já pelas ruas da cidade, obviamente, claro, destacando aí a presença da campanha e da união para esse processo. Ao lado de Arthur Lira e da senadora Marina Cândia, né, candidata ao Senado também na chapa, e da vice-governadora Célia Rocha, JHC desfilou em carro aberto. Também estavam por lá, obviamente, Rodrigo Cunha, prefeito de Maceió, foi dar-lhe um abraço depois dessa decisão de disputar o governo do estado. Agora, 6h57.
0: Marcos, aproveitando a deixa do tema de entrevista que envolveu jovens, agora há pouco, com a psicóloga Carlene, olha só esse dado e essa informação que eu trago agora sobre a mudança no perfil de quem vai decidir o futuro político do país. É um dado que chama atenção às vésperas do início da campanha eleitoral. O Brasil está envelhecendo e essa transformação demográfica já aparece também nas urnas. Vocês sabiam disso? O número de eleitores jovens caiu 22% nos últimos 16 anos. É um levantamento divulgado pela Agência Brasil. Cerca de 9 milhões de jovens entre 16 e 24 anos estão aptos a votar nas eleições de 2026. Agora, eu trago, junto com essa informação, uma questão bem interessante, porque nós não estamos falando apenas de jovens que decidiram não tirar o título. Existe uma mudança demográfica no país. O Brasil tem proporcionalmente menos jovens e mais pessoas nas faixas etárias mais elevadas. Isso altera, inclusive, a composição do eleitorado. Eu acho que esse dado interessante, Marcos, porque ele tem uma consequência política, porque se o eleitorado envelhece, é natural que temas importantes para uma população mais madura ganhem mais peso na campanha, não é verdade?
2: Verdade.
0: Saúde, previdência, aposentadoria, medicamento, é hospital, é UPA, é CAPS, é segurança, é custo de vida, por exemplo. Agora, também existe o outro lado, né? Porque nós temos milhões de jovens que vão votar, é um grupo enorme. E é justamente uma geração que discute o que estávamos discutindo agora há pouco aqui. Emprego, moral, educação, tecnologia, qualidade de vida. Então, são temas que têm uma relação muito diferente com a política. Agora, tem mais. Para quem tem 16 e 17 anos, não posso esquecer de dizer isso, o voto é facultativo. Então, não basta o jovem estar apto a votar. Existe um desafio para os candidatos, partidos, para a própria democracia, que é fazer esse jovem querer participar do processo eleitoral. E talvez a pergunta não seja simplesmente por que esse jovem não se interessa por política. Talvez a pergunta que eu vejo que cabe mais é: a política, essa política que nós estamos vivenciando hoje, ela está conseguindo falar sobre aquilo que interessa o jovem? Eu acho que essa é a pergunta central. Tem que se fazer realmente essa pergunta, porque o jovem conversa diretamente com o assunto que interessa a ele. Então isso tem que estar exposto também na campanha política. Talvez não seja a geração desinteressada, como nós colocamos aqui em um dos questionamentos, em um dos debates com a psicóloga. Mas acho que era importante pontuar essa diferença, essa transformação no eleitorado que nós vivenciamos no Brasil a partir da diminuição da faixa jovem no processo eleitoral. 7 horas.
2: Muito bem, 7 horas em ponto, hora da virada de relógio, para que a gente, claro, conte com você na segunda hora também. Você pode interagir conosco pelo 981709808, 981709808. 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
5: E aí, o trânsito da capital lagoana. Pois é, todo mundo seguindo, né? Sentido centro. Se vem pela Fernandes Lima, tá lentinho, né? Dá até pra ouvir a música, o rádio, o povo falando no carro, tá uma beleza, né? A mulher falando de toda a agenda da semana, que você tem que fazer, então não esqueça. Obrigado aí pela audiência. E você é minha amiga também, né? Muitas vezes independente aí, é quem tá assumindo a missão de levar as crianças pro colégio. Obrigado pela sua audiência também, tá? Espero que a gente esteja chegando aí num bom momento aí da sua vida. Olha, se você tá na Via Expressa, mudou muito o perfil. A Via Expressa desde o Antares até aqui o final do

0: enquete sobre o patrimônio público. Para você, na sua opinião, de quem é a maior responsabilidade por cuidar do patrimônio público? Como é que tá aí no seu bairro, na sua comunidade? Quando a gente fala em patrimônio público, deixa eu só reforçar. Hoje é o dia do patrimônio público e a nossa enquete traz essa pergunta. De quem é a maior responsabilidade de conservação do patrimônio público, da praça, do banco, da fachada do prédio, do monumento? É do poder público ou é da população? E na sua comunidade, como está o patrimônio público? Como está a sua praça? Como está o monumento aí? Como está a situação onde você mora? Manda a sua mensagem de áudio pra gente pelo 981-70-9808. 981-70-9808 é o que a gente quer ouvir. É a sua participação pegando o gancho hoje do Dia do Patrimônio Histórico, tá? E tem muita gente já interagindo. Daqui a pouquinho eu trago três participações sobre isso, porque agora é hora da participação do blogueiro e jornalista Edivaldo Júnior.
1: E o tema de hoje é matemática eleitoral. O TRE finalmente divulgou aí o número e os nomes dos candidatos que devem disputar as eleições desse ano. Devem, porque tem gente que ainda pode desistir. No total, até agora, foram registradas 475 candidaturas. O número pode diminuir, não vai mais aumentar. E uma redução muito grande, de mais de 47% na comparação com as eleições de 2022. Quatro candidatos ao governo: o JHC, isso pela ordem alfabética, Lenilda Luna, Márcio Jambo e Renan Filho. São sete candidatos ao Senado. Senado são duas vagas, é importante lembrar para vocês, dois votos. Então, pela ordem, Alexandre Fleming, Arthur Lira, Davino Filho, Dr. Vanderlei, Maria Edson, Marina JHC e Renan. Bom, 108 candidatos a deputado federal e 138 candidatos a deputado estadual. Esses números mostram uma redução muito grande na comparação com as eleições de 2022. Uma redução, por exemplo, na disputa pelas 27 vagas de deputado estadual, na eleição passada, eram 10, quase 11 candidatos por uma vaga, para disputar cada vaga. Agora, são 5,1 candidatos por uma vaga. Eleições de 2022, 282 candidatos a deputado estadual. Eleições de 2026, 138 candidatos a deputado estadual. Para a federal, a disputa está um pouco mais acirrada, um pouco numericamente maior. 184 disputaram a vaga em 2022 e agora em 2026, até agora, são 108 na disputa pelas 9 vagas, dá 12 nomes por cada vaga aí. Bom, esse número é menor, mas a disputa será maior, mais forte. Por quê? Porque houve uma depuração, uma concentração. Ficaram menos jogadores, menos competidores, no entanto, com um nível de disputa mais elevado. A eleição será muito dura para deputado federal, muito dura para deputado estadual e também para o governo de Alagoas e para o Senado Federal. Para o governo, dois nomes disputam uma vaga, para o Senado, quatro nomes aí efetivamente têm condições de disputar as duas vagas. Para deputado federal, mais ou menos essa minha projeção, em torno de 20 nomes, no máximo, tem chance de disputar as 9 vagas, e para deputado estadual, no máximo 40 nomes estão disputando as 27 vagas. Depois eu volto com mais detalhes. Hoje eu fico por aqui. Até a próxima.
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3: 7:10, 7:10 para você que acompanha aqui a nossa programação. Pois é, você vai fazer um evento, você vai fazer um evento, você tem que ver a alegria, mas também tem as coisas que envolvem a limpeza, o bom banheiro, não é? A assistência se alguém passar mal. Você vai fazer um evento, tem que pensar nisso, tá? Não é só, obviamente, no que tá na frente do palco, não. O que funciona atrás é fundamental. Foi-se o tempo em que a gente só vai para os lugares para ficar olhando o que está na frente, entender a logística do entorno, segurança, acesso a banheiro fácil e com condições de não sair com uma doença infecciosa, né? Porque você faz um evento, paga

0: caríssimo, todo mundo na balada, mas parece que ninguém usa banheiro. E quando você vai lá, tá uma carniça podre, tá entendendo? Um ambiente terrível, e é como se o dono do evento não tivesse responsabilidade com aquilo. Então, quer dizer, eu fui pra Garanhuns, não encontrei o Kel lá, mas estava no mesmo final de semana. Uma lição, Garanhuns, no que diz respeito à limpeza. Eu nunca vi banheiro químico num evento tão cheio como aquele, e o banheiro tá em condições de uso. Até com papel, que é uma coisa, algo que eu nunca vi em Maceió. Então, quer dizer, é realmente um nível diferenciado, as pessoas que foram para lá. Agora, os eventos que acontecem em Maceió, para ficar todo mundo cheio de cachaça depois, e caindo no banheiro, fica aquela podreira, entendeu? E você tem que ficar na porta, segurando a porta para a mulher usar o banheiro. Ó, tô fora, tá?
1: Ó, já passou.
0: Tô fora desses ambientes.
1: É, Marcos.
0: E superei já... isso aí, tá? Isso aí foi na fase da juventude.
1: Verdade, Marcos.
0: Agora eu quero qualidade de vida. Não quero sujar meus pés, tá certo? Em ambientes que as pessoas não levam em conta, tá certo? O conforto do público. Não pode. Não é? Não pode. Isso aí é algo
1: o
0: assim.
1: Conforto
0: fora
1: é
0: da
1: higiene,
0: realidade.
1: Marcos.
0: É higiene,
1: o que é pior.
0: Com certeza.
1: Porque hoje você vai em qualquer. É, barzinho, restaurante, o espetinho da esquina, você não quer pois ir no banheiro podre. É questão de saúde. E eu ainda falo direcionado às mulheres, é saúde feminina. As mulheres tomam a cervejinha, as mulheres saem, as mulheres vão para o botequinho da esquina. Quem estiver aí ouvindo e se identificando, vai estar pensando aqui, poxa, tem um banheiro bacana aqui para usar? Ou eu vou ter que dividir o banheiro que é misto? Porque não existe banheiro misto, banheiro homem e mulher. O homem...
0: Primeiro... É, e você também, por não ser existe. Mulher e por ser homem, você não é obrigado a entrar dentro de um banheiro e ficar um bocado de gente lá do não. Tem que ter independência
1: mas
0: também, porque não
1: questão,
0: tem cabine.
1: Eu falo de questão
0: e eu
1: de
0: vejo
1: dividir,
0: as mulheres, mas... às vezes, ficam com uma situação delicada, né, cara? Então,
1: eu
0: é
1: falo
0: isso.
1: Da questão de dividir,
0: fico
1: sabe?
0: Olhando quando você fica falando, vou pra tal lugar, aí eu... Mas que bom, já fui assim, né? Mas, de repente, você própria entrega, né? O que você encontrou pelo caminho.
1: Mas deixa eu concluir
0: que
1: a história
0: bom,
1: do banheiro.
0: Que bom.
1: Eu falei da questão de dividir, por exemplo, você vai pra um lugar, vai tomar seus drinks, suas... O homem, ele vai levantar sua tampa e aí? E a mulher depois pra usar aquele banheiro? Então assim, realmente hoje, quem tem o seu estabelecimento, tem que se preocupar com isso. Quem faz o seu evento, tem que se preocupar com isso e tem que separar mesmo. Tem que separar mesmo porque, não tô dizendo que mulher também não fica ali fazendo imundice, não. Tem muita mulher que faz imundice, gente, que é isso. A gente vê, meu Deus, como é que uma mulher deixou o banheiro desse jeito? Pensa que você vai usar e outra mulher vai usar depois, outra pessoa vai usar, tá certo? Agora vamos voltar para nossa enquete, rapidinho, porque tem interação aqui pelo Zap Mix. Eu perguntei de quem é a maior responsabilidade por cuidar do patrimônio público? É da população ou é do poder público? Como está o patrimônio público na sua avaliação? Aí a Patrícia mandou mensagem aqui de texto, eu acho que falta muito cuidado mesmo. A gente vê praça bonita, reformada, aí passa pouco tempo, já tem coisa quebrada. Se é público, é nosso também, né? Falta muita consciência. Pois é, Patrícia, é a realidade, né? É o que se vê. O Carlos mandou aqui também mensagem. Bom dia, Marcos. Bom dia, Thaís. Eu penso diferente. A população tem que cuidar, claro, mas o poder público tem que dar manutenção. Tem lugar que tá abandonado há tanto tempo que depois colocam a culpa só no povo que mora perto. E aí a Márcia disse, pra mim começa nas pequenas coisas. Tem gente que reclama da cidade suja e joga papel pela janela do carro. Aí não dá, né, gente? A gente também tem que ter responsabilidade. E o José do Bio, ele disse assim, eu acho que o problema é que muita gente ainda pensa, não é meu, não tô nem aí. Só que é o nosso dinheiro ali. Lembrou bem, viu, José? Quebrou um banco da praça, uma parada do ônibus, quem vai pagar no outro dia? Somos nós. São recursos que vão diminuir de outros investimentos, que vão trazer benefícios para a população. Tem que pensar assim, tá bom? 7:15, Marcos.
0: Pois é, 7:15, uma notícia aqui importante, um levantamento feito aqui mostra que cerca de 85% dos deputados federais registraram candidaturas em busca da reeleição. Com isso, a Câmara dos Deputados deve ter baixa renovação. Um detalhe importante é que quem tem mandato e vai para a reeleição, a verba que vem do partido é diferenciada em relação àquele que é candidato pela primeira vez. Então, só para você saber disso. Dos atuais 513 deputados, pelo menos 434, o que representam 84,6%, vão buscar a reeleição. Outros 15 parlamentares se candidataram para outros cargos do Executivo ou também do Senado Federal. E na primeira semana, aí ou no primeiro final de semana de campanha, o presidente Lula, ele vai priorizar palanques no Sudeste na largada à campanha à reeleição. Depois de iniciar a disputa no domingo em São Bernardo, no estádio da Vila Euclides, o petista já tem compromissos eleitorais marcados para Minas Gerais e também no Rio de Janeiro. Já o candidato Flávio Bolsonaro, ele foi orientado a focar nas cidades bolsonaristas do Nordeste, o que inclui Maceió, né? Lideranças bolsonaristas nordestinas aconselharam Flávio a focar as agendas de campanha em 2026 nas cidades da região que mais deram votos ao seu pai, Jair Bolsonaro, nas eleições de 2022. É bom lembrar que essa estratégia é porque o Nordeste é considerado o principal celeiro eleitoral de Lula do PT aqui no Brasil. 7:17.
1: 7:17, tem interação aqui de ouvinte que está no trânsito agora. Você está no trânsito? Como é que está aí, ó? Olha só o trânsito. Tem áudio? Essa participação de José Umbelino. Volta aí, joga o áudio para quem está no YouTube, está acompanhando até para a gente se localizar.
2: Fecharam aqui na pracinha. Aqui, chegando na Santa Casa, aqui do centro, na pracinha, tá tudo fechado aqui. Tá horrível aqui. Quem estiver vindo aqui pro centro, não cai aqui pro lado da Santa Casa, não. Vá, pega sentido praia, porque aqui tá complicado. Ó. Tudo parado.
0: É a sequência da Barão de Atalaia. Eu não sei como é a sequência disso, como é lá na frente. Mas é perto da Santa Casa, tá ali o trânsito lento. E o tempo bom, né, na cidade. Olha que sol maravilhoso. Agora os carros, lentidão total. Obrigado aí pela colaboração também com o programa. Quer fazer como ele? Você é nosso ouvinte e telerepórter. 981-70-9808. 981-70-9808.
1: Vamos trazendo aqui mais informações sobre a política lagoana, que começa essa semana com uma aliança que era, Marcos, muito esperada, mas que demorou para ser confirmada. Estou falando do prefeito de Arapiraca, Luciano Barbosa, finalmente declarou apoio à candidatura de Renan Filho do MDB ao governo de Alagoas. E o Renan, claro, comemorou a aliança nesse domingo, comemorou lá em Arapiraca mesmo, dizendo que a cidade terá um papel central na campanha e no eventual novo governo. A frase usada por ele foi: Arapiraca sabe que conta comigo. Mas o interessante dessa história é o tempo político, porque o Luciano Barbosa é do MDB. Já foi, inclusive, vice-governador de Renan Filho. E mesmo assim, passou meses sem dizer publicamente quem apoiaria o governo, para o governo. E por que ele deixou para a última hora, né? Foi expertise aí? Vem a pergunta: por que esperar tanto? Né? A gente queria ouvir, saber. Já tinha um movimento de Daniel Barbosa, do deputado Daniel Barbosa, filho de Luciano Barbosa, nesse apoio declarado ao Renan, mas o Luciano caladinho ali, o JHC, Renan e JHC buscavam esse apoio, mas Luciano manteve aberta a interlocução enquanto o cenário ainda estava sendo montado. E olha como esse quebra-cabeça, ele é importante, porque esse apoio foi anunciado logo depois de Yali Fernandes ser escolhido vice de Renan Filho. E Ali é de Arapiraca, foi vice-prefeito do município, preside o MDB municipal e foi secretário de governo da administração do Luciano Barbosa. Ou seja, não é apenas Renan conseguindo o apoio de Luciano. Arapiraca ganhou espaço dentro da própria chapa majoritária. Então, eu realmente acho que aí é que está o ponto. O Luciano não precisava mesmo ter pressa. Quanto mais equilibrada e incerta ficasse a disputa, maior era o valor político do apoio de Arapiraca. E ele esperou ali o tempo certinho, praticamente todas as peças entrarem na mesa. Então, quando a decisão veio, realmente trouxe algo muito concreto politicamente. Um representante de Arapiraca como vice, não dá para afirmar que uma coisa tenha sido condição para outra, mas é impossível ignorar a simbologia disso, né? É o apoio declarado de Luciano Barbosa agora na chapa que ele passa a apoiar Arapiraca ocupando a vice-governadoria.
0: 7:20 para você que acompanha a nossa programação. Hora de intervalo, daqui a pouco a gente volta com muito mais aqui no Jornal da Mix.
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4: Pergunta da Sabrina, de São Paulo. Eu moro de aluguel numa casa muito velha e quero gastar uns 10 mil reformando a cozinha e o banheiro pra ficar com a minha cara. O dono, ele não quer descontar do aluguel. Isso aqui é jogar dinheiro fora?
5: Sabrina, se o dono não vai te compensar por essas melhorias, então não vale a pena. Porque você vai usar o seu dinheiro pra valorizar o imóvel dos outros. Se for uma arrumadinha, mais em conta, um negocinho assim, vale a pena. Porque você tá morando lá e quer viver num lugar legal. Mas se for uma reforma, incluir um cômodo ou qualquer coisa que custe muito dinheiro, aí já não vale a pena, a não ser que o dono abata o valor desse investimento no valor do seu imóvel ou que você tenha garantia que vai morar naquele imóvel por muitos anos. Aí imagina que raiva, se você reforma tudo, gasta mal grana, aí 2 anos depois o proprietário fala que não quer mais te alugar. É a mesma coisa que querer investir, trocar o motor e as 4 rodas de um carro alugado. Pô, o carro não é teu, então não vale a pena investir nisso, porque quem ganha é o dono. Sem falar que hoje é possível comprar um imóvel na planta com entrada parcelada. Então, em vez de gastar esses 10 mil na casa dos outros, pode ser bem melhor usar ele para conquistar o seu próprio teto. Tem gente comprando imóvel na planta com entrada de R$500 por mês. Então, daria para você usar esse dinheiro para ir pagando mês a mês a entrada do seu AP e lá na frente você sair do aluguel. Aí lá sim, quando o imóvel for seu, você investir e reformar à vontade.
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0: 7 horas e 25 minutos. A chegada à capital agora pela L101 é tranquila, tá? Para o motorista que está completando o percurso, vindo por Jacarecica, né? Chegando ali no bairro de Cruz das Almas. Não há congestionamento, apenas um trecho nesse momento com o trânsito um pouco mais intenso. Já para sentido centro, quem vem pela, da parte alta pela Fernandes Lima, aí sim encontra, principalmente após o encontro Rotary Fernandes Lima, um trânsito bem interessante. A gente fala Fernandes Lima, mas é a BR-104, hein? Oficialmente, em algum momento, era para a PRF voltar. É responsabilidade do município, mas é uma via federal e que da madrugada passa muito caminhão. Mas nesse momento é mais carro pequeno, seguindo sentido centro, congestionado aqui. 7h26.
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1: Vamos falar agora de um trabalho que muitas vezes o motorista ele vê na estrada, mas não imagina o que existe por trás. É, quando a Polícia Rodoviária, por exemplo, Polícia Rodoviária Federal, para um carro, um ônibus, um caminhão numa rodovia, nem sempre é uma simples fiscalização de trânsito. A gente vai entender como é que esse trabalho ocorre pela Polícia Rodoviária Federal, por que que é tão importante, especialmente nas rodovias que cortam Alagoas e que são fundamentais para a nossa economia, para o transporte de cargas e de passageiros, mas também acabam sendo utilizadas como rotas de drogas, rotas para o tráfico, cigarros eletrônicos, perfumes, outras mercadorias de origem ilegal ou sem comprovação fiscal. Eu fico pensando o seguinte, no meio de centenas de veículos que passam por uma rodovia, como é que a PRF descobre qual deles merece uma atenção maior? Como é que a PRF vai dizer assim, eu vou parar esse aqui tem coisa errada? É sorte, é experiência, é inteligência policial, é tecnologia? Explica pra gente, Lisboa Júnior, policial rodoviário federal aqui com a gente para bater esse papo. Bom dia.
9: Muito bom dia. Na verdade, envolve todos esses fatores que você acabou de falar, né? A experiência do policial interfere demais. Quem já tem diversos anos aí trabalhando na rodovia, você percebe o comportamento do motorista no momento em que ele vê a fiscalização. Algum comportamento é um pouco de nervosismo por ver a fiscalização, ficar um pouco apreensivo, mas outros você percebe que realmente o comportamento dele ali, às vezes pensando em se evadir, procurando uma rota de fuga, demonstra realmente que tem algo errado naquele veículo. Mas nós trabalhamos sim com um serviço de inteligência muito efetivo da Polícia Rodoviária Federal, que se comunica com outros sistemas de inteligência no país todo, e eles subsidiam a nossa abordagem. Então nós temos informação, a população ajuda muito também o nosso serviço de inteligência, porque a população percebe algo estranho, percebe movimentação suspeita e está sempre informando. E a inteligência trabalha dessa forma, pega um pouco de informação aqui, um pouco de informação, vai montando aquele quebra-cabeça até que a gente gere o conhecimento e consiga passar para uma equipe de campo que está trabalhando ali e consegue direcionar a nossa abordagem para que ela seja bem mais efetiva, porque nós temos um número limitado de policiais e que não dá para a gente sair abordando de forma aleatória o tempo todo. A gente precisa ser mais assertivo no nosso trabalho para que a nossa força de trabalho seja bem utilizada e a gente consiga bons resultados.
0: Agora, Lisboa, vocês têm um mapa na cabeça, né? Porque quando o cara diz, não, eu estou vindo de tal lugar, estou indo para tal lugar, e você percebe, mas por que não pegou a rodovia tal, né? Às vezes eu já vi o cara jogar essa, e aí teve um engasgo, o cara gaguejou ali, disse, porque lá na frente tinha um entroncamento, você pegava direto, economizava tantos quilômetros. E por que preferiu por essa via? Então, quer dizer, tem umas perguntas assim, é um GPS que a turma tem na cabeça. Aquela conversa aparentemente informal, ali tem um conteúdo sendo abordado, né?
9: Sim, faz parte de toda a fiscalização. No momento que você para o veículo, em que você vai verificar as condições do veículo, conversar um pouco com o motorista, até para ter informações de como está a viagem dele, né? Se realmente ele passou por algum problema durante a viagem, se ele se deparou com alguma situação, que isso também subsidia todas as nossas informações para que a gente faça um bom trabalho. Então, realmente, você quando vai viajar, você, de forma geral, você planeja a sua viagem, você sabe de onde você está indo, para onde você vai e procura o melhor caminho. Então, tudo isso faz parte do trabalho policial e entra também nessa base de informação para que a gente seja mais assertivo.
1: Lisboa, até onde você poderia explicar essa estratégia, esse trabalho, sem revelar, claro, a estratégia operacional, né? Hoje a tecnologia ajuda muito a indicar um veículo que já está com comportamento suspeito, uma rota que está estranha. Vocês já conseguem se utilizar de instrumentos de tecnologia para isso, para serem mais assertivos?
9: Sim, sem
1: antes
9: dúvida,
1: da abordagem, eu quero dizer.
9: Sim, sem dúvida a tecnologia hoje ajuda muito. A gente trabalha o tempo todo com tecnologia. No nosso celular, realmente, a gente já tem muita informação, né? Os nossos sistemas, eles estão bem avançados praticamente hoje a polícia ela não usa mais papel. Tudo que a gente faz, seja um auto de infração, seja uma consulta a um veículo, seja um recolhimento de um veículo, uma liberação, tudo é feito no sistema, através do próprio celular ou de um computador. A gente só usa papel hoje em dia praticamente quando a gente tem que entregar alguma via ao motorista que foi abordado, que uma cópia de uma auto de infração, ou algo que a gente precise entregar ao usuário. Mas o nosso fluxo interno na polícia ele é todo informatizado e a gente realmente não se utiliza mais de nada de papel. E esses sistemas ajudam demais realmente a gente. Quando a gente consulta, a gente pode consultar um veículo antes de abordá-lo. Lógico.
1: Eu acho super interessante, né? Porque é pela questão também do quadro efetivo hoje da Polícia Rodoviária Federal para dar conta de tanta rodovia, porque a gente tem BR-101, BR-104, são as rodovias BR-316, rodovias de grande movimento, uhum. Rotas importantes para o estado, dentro do estado e para fora também. O que faz realmente você... O policial está lá trabalhando, está no plantão, lá no ponto da rodovia, mas ele já está sabendo a rota que um veículo está fazendo muito distante dali. É isso que você está querendo explicar, né?
9: Quando você vai abordar um veículo, como tem a placa que está identificando, você já consegue, através de uma consulta ali rápida, ter as informações iniciais sobre aquele veículo. A gente consegue fazer de dentro da viatura mesmo.
1: E também há integração com outros postos, né?
9: Sim. A gente tem a comunicação, seja via rádio, que nós temos o rádio digital aqui no estado. Então, em todo o estado, a gente tem acesso a esse sistema. As nossas viaturas estão também com internet via Starlink. Então, mesmo em pontos em que você pode ter alguma sombra de rádio, que são poucos pontos aqui no estado, mas a internet ela já é garantida. Então, através do celular, a gente tem contato com a nossa central e com todos os nossos sistemas para fazer as consultas que a gente precisar no momento. Então, a gente já consegue realmente, quando vai abordar um veículo, a gente já tem uma informação preliminar.
0: Agora, Lisboa, se a gente quiser fazer aqui uma definição do produto ilegal, drogas todas elas, né, nas abordagens, mas a gente, quando está falando aqui, Thaís, por exemplo, um produto que é a base para a produção do sabão líquido, então ele está sendo transportado de um estado para o outro, se não tiver a devida notificação do que está sendo transportado e até a forma adequada, isso é um transporte ilegal, né?
9: Isso, ele tem que seguir as regras, inclusive a questão fiscal daquele produto. Quando ele passa de um estado para o outro, a gente chama de carimbar a nota, né? Ele certo. Vai passando, passa pelo posto fiscal.
0: A gente vê normalmente nos postos essa parada dos caminhões. Isso. E quase sempre ao lado de um posto da PRF.
9: Isso, geralmente tem uma proximidade. Então, ele tem que estar mostrando para onde ele está indo com aquela mercadoria. A nota fiscal, ela tem a origem e destino. E quando passa pelo posto, o fiscal ali vai verificar aquela procedência e o trajeto que ele está passando, né? Então, isso também é uma informação que é bem relevante, porque quando a gente aborda um caminhão, aborda um veículo que está com carga, mas ele tem que estar realmente seguindo o trajeto que aquela mercadoria exige, né? Se ele quer ir de São Paulo até Alagoas, não faz sentido ele estar no Mato Grosso, não faz sentido ele estar em Amazonas, né?
0: Eu já vi uma situação, o fiscal mostrando lá, durante uma pauta que eu fazia, o caminhão era um tanque que estava levando um produto, mas a nota só se referia a um tanque. Então eles fizeram um colar-colô, que era um duplo tanque, para ver se passava. E aí a outra parte não estava. Aí ao pé da letra, a PRF poderia liberar parte do caminhão legalizado e a outra ficar apreendida. Ficou tudo parado lá de um modo geral. Achava-se que era um erro, enfim, coisa do gênero. Mas são coisas que são minúcias de detalhes que é nesse olhar da abordagem que aparece, né?
9: Isso, é a junção de tudo isso, né? A experiência do policial facilita muito nesse ponto, porque ele trabalha numa região específica, nós separamos o estado em delegacias, aqui em Alagoas tem 3 delegacias da PRF. Então você termina se especializando naquele trecho que você trabalha. Você sabe mais ou menos a carga que passa por ali.
0: O comportamento de quem...
9: O comportamento dos motoristas. Certo. Então você vai tendo realmente aquela expertise naquele local. Apesar de que nós cumprimos missões no país todo. Então a gente não fica também preso só naquela região que a gente costuma trabalhar. Aquela ali é a nossa rotina. Mas a gente também vai para outros estados, no Rio de Janeiro, Sudeste, região Norte, e a gente traz uma bagagem também de fiscalizações, de expertise de outras regiões, que a gente traz aquela experiência, porque às vezes você está naquela região trabalhando tanto ali, e você se acostuma com aquele tipo de crime que está rodando por ali, mas existe um outro que chegou e você ainda não tem aquela experiência de trabalhar com aquilo. Então, essa movimentação dos policiais pelo país ajuda muito.
0: Entendo.
1: É, você está na estrada. Você comentou que a população tem ajudado muito nesse trabalho de informar também, levar informações à Polícia Rodoviária Federal. Então, quem estiver na estrada, vê uma movimentação suspeita, não quer intervir, não quer se expor, obviamente. Como é que faz essa comunicação para a polícia?
9: Isso, excelente. O canal de comunicação que tem com a população é ou diretamente no posto da PRF, se tiver próximo, quiser parar, informar o policial que está lá, já vai ajudar muito. Mas tendo o sinal de celular, pode ligar para 191, que é o nosso número de emergência. Esse número tanto serve para informar de um acidente, de uma emergência naquele momento que está presenciando, como para passar informações, denúncias. Não precisa se identificar. Então, a identidade de quem está passando a informação para a PRF é preservada. Inclusive, nem precisa dizer quem fala, mas apenas a informação é que é importante para que a PRF consiga juntar com outras informações que a gente já tem sobre aquele trecho e conseguir prestar um serviço de qualidade.
0: Agora, um detalhe também é dizer o perímetro de ação da PRF, né? Dentro do que é a margem da Rodovia Federal, no entorno, tudo pode ser abordado pela PRF ou vocês têm um limite ali?
9: Isso, a gente trabalha nas rodovias federais, mas existe uma faixa de domínio. Uhum. Cada rodovia tem uma distância específica. Então, a gente trabalha na rodovia e dentro dessa margem. Pode ser de 100 metros, 150, 50 metros. Depende, que é exatamente aquela área que, eventualmente, se a rodovia precisar ser duplicada, é uma área que já está reservada para isso. Não precisaria de uma desapropriação.
0: É porque teve uma evolução, né, do trabalho da PRF. Sai dessa abordagem apenas da questão de trânsito e passa a ver todo o crime que ocorre no entorno das rodovias. Eu estou falando tráfico de pessoas, movimentação ilícita de drogas também, ambientes com a presença de menores sendo abusados sexualmente. Quer dizer, a PRF hoje é capaz de fazer relatórios sobre pontos vulneráveis a respeito de todos esses crimes, né?
9: Isso, desde a Constituição...
0: Roubo de combustível.
9: Desde a Constituição Federal, que nós passamos do Ministério dos Transportes para a Segurança Pública, né? Para o Ministério da Justiça. Então, a partir desse momento, nós passamos de agentes de trânsito para uma polícia. Uhum. Então, todos os tipos de crimes que acontecem na Rodovia Federal, a gente tem atuação, tem atribuição. Então, todos esses que você falou, inclusive com uma grande experiência no tráfico de pessoas, no exploração sexual infantil de adolescentes, também faz um trabalho que é o trabalho mapear, que a gente consegue identificar no país todo aqueles pontos que são vulneráveis a que ocorra. Não que efetivamente ocorra, isso é feito posteriormente, mas as equipes de campo, elas percorrem todo o trecho, isso a cada 2 anos, e vai identificando aquele local que merece uma atenção maior da nossa fiscalização, porque ali, eventualmente, pode acontecer, seja um ponto de acúmulo de pessoas, seja um bar às margens da rodovia. Então, a partir desse trabalho inicial, esses pontos que são mais propícios a acontecer algum tipo de crime de exploração, aí nosso trabalho de inteligência vai ser acionado, ele vai fazer um levantamento e realmente vai ver se realmente aquele ponto merece uma atuação específica para que ele deixe de ser um ponto sujeito a esse tipo de crime. E os que são constatados já são imediatamente atuados para que não tenha mais o crime acontecendo naquele ponto.
1: Lisboa, tem interação aqui de ouvinte pelo Zap Mix, o Marlon Nunes, ele pergunta... Fala aí, quando a PRF vai assumir o Litoral Sul, esse trecho de Marechal, Maceió-Marechal, Marechal-Maceió?
9: Isso, perfeito. Nesse momento, ele está sendo cedido, né, para o Estado continua fiscalizando a BR-349, devido a uma limitação de efetivo que realmente a PRF tem. Nós estamos aguardando que tenha um contingente maior no nosso Estado para que a gente possa futuramente fiscalizar esse trecho, mas inicialmente agora... A gente não tem como receber essa BR para fiscalizar por conta realmente do efetivo. Mas assim que nós tivermos reforço, a gente passa a atuar.
0: Deixa eu fazer um detalhe aqui, Thaís. Eu, às vezes, nem sempre fazia política, chegava cedo aí... Aconteceu isso, vai você! Aí, né, quando você está num lugar e manda você... Eu fui fazer uma pauta da PRF, eles têm um carro, uma dupla, né, sempre ficam dois... Tinha abordado uma caminhonete suspeita e teve perseguição. Isso aí eu tenho que dizer toda vez para mostrar o nível dos policiais. Aí quando chegou, aí eles prenderam a pessoa, né? O carro perdeu o controle e tal, perdeu a abordagem, levou para a polícia normal, para a delegacia, para abordagem. E quando chegou lá, eu fui entrevistar o motorista, porque eles tinham dado um tiro no pneu para o carro parar. Só que era uma dupla, era um homem e uma mulher. Só que quem era boa de tiro era a mulher. O cara estava no comando da viatura, e a mulher com a espingarda lá, com uma, eu nem sabia que podia ter de longo alcance, e foi quem deu a mira em movimento para atirar num carro. Isso não é um treinamento qualquer, tem que ser muito bom para isso. Então eu aprendi que na PRF todo mundo tem o mesmo nível, homem, mulher, todos têm o mesmo treinamento. Era uma cearense, nunca me esqueço. Ele disse, mas rapaz, você o carro em movimento e a perseguição mais de 100 quilômetros, esperou a curvazinha, que o carro foi fazendo a curva, pô, no pneu, só deu a caminhonete fora. E foi uma policial rodoviária federal. Então a gente está diante de uma geração de policiais totalmente qualificados, né, capazes, obviamente, de nos dar segurança também nesses ambientes. E eles têm que ser rigorosos mesmo, porque o rigor da abordagem é o que vai determinar muitas vezes entre vida e morte sobre você também nas estradas. Em seu nome, queria parabenizar todos os PRFs, né, que estão aí no dia a dia, virando noites, né, em algumas áreas aí, ermas do nosso estado, para nos dar segurança. Lisboa Júnior, policial rodoviário federal, hoje falando da fiscalização do combate ao produtos ilegais que circulam pelas rodovias. Até uma próxima, Lisboa.
9: Muito obrigado, agradeço o convite. A PRF está sempre à disposição para conversar aqui com vocês.
1: Então lembrem, viu? 191, não é isso? É o canal de comunicação com a PRF. Ajude nesse trabalho, se estiver na estrada, viu movimentação estranha, tem alguma coisa ali que não está normal, liga 191, comunica, identidade em sigilo será mantida.
0: É isso.
1: É isso.
0: 7 horas e 42 minutos. 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
10: Diego Baroni por aqui, falando do novo filme da saga Star Wars, que já estreou nos cinemas, O Mandaloriano e Grogu, continuação da série The Mandalorian, sucesso no streaming. Nessa nova história, o Mando, um caçador de recompensas, junto com seu inseparável companheiro Grogu, o queridíssimo Baby Yoda, precisa resgatar uma criatura que faz parte de uma raça perigosa de gangsters espaciais, para conseguir informações para a Nova República, que ainda está derrotando os últimos resquícios do Império. Então, eu gostei do filme, apesar do roteiro não ser lá muito criativo. A ação é incrível, principalmente as cenas com naves. Agora, o filme empolga até a metade. Aí chega num ponto que parece que tá no fim já, dando a impressão que acabou um episódio da série e vai começar o outro. Mas após uma sequência emocionante, o longa ganha fôlego e entrega um final bom, digno de Star Wars, mas sem muito lugar pra ir, sabe? Poucas referências e sem pontas soltas. Assim, eu acredito que você só vai curtir mesmo se tiver familiaridade com esse universo. Mas se você tá com vontade de assistir só por causa do Baby Yoda, vai com tudo, porque ele não vai te decepcionar. O filme O Mandaloriano e Grogu está nos cinemas. Me segue no Instagram para mais, @ Diego Baroni no ar. Lá tem o link do canal Kryptonita no YouTube, onde eu apresento vários conteúdos da cultura pop.
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0: Você, 7h46, para você que acompanha aqui a nossa programação Leste-Oeste, ainda com um trânsito muito intenso para quem vem ali do litoral, né, da Jatiúca, Cruz das Almas, direção aí ao Farol ou a parte sul da cidade, né, está enfrentando congestionamento, é possível perceber aqui. Eu falava da chegada à capital lagoana, justamente pela Cruz das Almas, mas após o Lar São Domingos, ali em Mangabeiras, o trânsito já está bem mais lento, tá? Até o final do percurso, ali na região das revendedoras de veículos, tá? Para você que está vindo pela Fernandes Lima, aí sim o trecho realmente é o mais lento, é a partir do encontro Rotary Fernandes Lima. Antes já tem congestionamento, agora esse pedaço em especial, poucas alternativas para o motorista até a Praça do Centenário. 7h47.
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1: Tá rolando no bastidor aqui uma conversa sobre o avanço dos clubes alagoanos na série da Série D para a Série C do brasileiro.
0: Você domina o assunto.
1: O Asa, eu vou trazer aqui uma informação.
0: Se você não dominar, não leia. Senão...
1: Por favor.
0: Se você não dominar, não leia.
1: O Asa já teve o acesso direto, tá certo? Pra Série C, já tá com a vaga garantida. E o torcedor do CSA, hein? Era isso que estavam resenhando aqui no estúdio. Pode ter saído muito decepcionado do Repelé no sábado, com razão, né? O time perdeu a oportunidade de acessar a série C de maneira direta, perdendo por 2-0 para o Uberlândia, foi eliminado nas semifinais, desperdiçou a primeira grande chance de conquistar o acesso. Só que a temporada do CSA ainda não acabou. E, na verdade, o Azulão ganhou uma segunda oportunidade que em outras edições da Série D nem existiria. Agora SSA e Nacional, chega a dar uma travada aqui, porque o Kel tá rindo da minha cara, viu? O CSA vai encarar o Nacional do Amazonas, são dois jogos, uma vaga na Série C de 2027. E o CSA tem duas vantagens, viu, tio Lá? Importantes, ele decide no Rei Pelé e joga pelo empate no placar agregado.
0: Como foi?
1: Gostou do comentário?
0: Foi no final de semana.
1: Você gostou do
0: decidiu
1: comentário?
0: Decidiu no Rei Pelé. No
1: se
0: Rei
1: acalme.
0: Pelé.
1: Não tem mais conta.
0: Perdeu,
1: se acalme.
0: Perdeu pro time da cidade onde não tem táxi.
1: Agora não tem mais depois. É brincadeira.
0: Qual é a cidade no Brasil que não tem táxi?
1: Qual é?
0: Uberlândia.
1: Ó, não tem mais aquela de depois a gente recupera. A gente tá sabendo disso, olha aí.
0: Não,
1: os melhores
0: vai botar
1: momentos.
0: O gol, é. O Rafael quer humilhar.
1: É a última porta pra sair da Série D, é essa, hein? E eu diria mais, pra o tamanho e a história do CSA, permanecer na quarta divisão seria duro. Ou golpe duro. É, porque a gente não pode deixar de falar do tamanho do CSA, né? Por isso esses dois jogos contra o Nacional, eu diria, talvez sejam uns 180 minutos mais decisivos da temporada do Azulão na Série D.
0: O primeiro jogo é onde?
1: O primeiro jogo decide no Repelé, rapaz.
0: Ah, então o segundo é fora. Quem é que vai estar lá no
1: joga,
0: Nacional?
1: Joga, decide
0: no
1: Repelé e joga pelo empate no placar agregado.
0: Pronto, aí vai para Manaus no placar agregado.
1: Aí tem que torcer.
0: Sim,
1: né?
0: Aí vai ficar.
1: Sim,
0: lá.
1: Você tá torcendo contra?
0: Não, eu não tô torcendo
1: não,
0: contra,
1: porque
0: eu acho que
1: a notícia.
0: O momento principal já passou. Agora é o que
1: mas não,
0: sobrou.
1: Mas não saiu do circuito. O importante é isso. Para o torcedor, seja ele de qual time for, se tiver nessa situação do Azulão, vai ter esperança até o último minuto.
0: Na guerra, pano de chão vira gás. 7h50.
1: Olha, sinceramente, eu não posso falar um palavrão.
0: Ouviu o que eu lhe disse? Na guerra,
1: não
0: pano de
1: posso.
0: Chão vira gás.
1: Eu não entendeu? Posso. Depois vocês acessam o YouTube pra ver a minha cara, né? A minha cara. Vamos com o Paulo Vinícius Coelho, seguindo com as informações
0: fala,
1: do esporte.
0: PBC.
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12: Não dá para dizer que não foi um tropeço do CRB, porque jogando em casa, empatar com o Novo Horizontino, perdeu a chance de encostar. Com dois pontos a mais, estaria só dois pontos atrás do quarto colocado. Mesmo assim, nono lugar, o CRB segue sua toada de buscar a quarta colocação. São três pontos a menos do que o Fortaleza, quarto colocado, com o mesmo número de jogos. Ou seja, está na briga, está tentando subir e com chance de subir. Mas tem que parar de tropeçar em casa. Na classificação, como mandante, o CRB é o 12º colocado. Na classificação como visitante, o 3º. Então, não está bom. Dá para melhorar. É o caso também do Palmeiras, que precisa melhorar e precisa melhorar urgentemente, porque tem uma crise provocada por críticas a Abel Ferreira, críticas e resultados ruins. Ele, risco de eliminação na Libertadores na quarta-feira contra o Cerro Porteño. E neste momento, o Palmeiras, que liderou 19 das 23 rodadas, o Palmeiras liderou 19 das 23 rodadas, mas nesse momento ele não é líder por pontos perdidos. Por pontos perdidos é o Flamengo, que goleou o Mirassol e que tem o saldo de gols melhor do que o Palmeiras. Tem briga pelo campeonato, mas tem briga feroz entre os dois primeiros colocados, Palmeiras e Flamengo. Paulo Vinícius Coelho, PVC, para Central Gazeta de Notícias.
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0: É isso, 7h52, antes do final do programa, a participação do ouvinte, porque a Thaís fez uma provocação a respeito de como deve ser a questão nossa em relação ao patrimônio público da cidade. Chegou mais uma interação aí, Thaís.
1: Vamos lá, então, vamos mandar jogar no AI.
13: Bom dia, Marcão, bom dia, Thaís. Olha, a obrigação de cuidar do patrimônio público é o do povo, mas aqui em Alagoas, como você falou, Marcão, é complicado, entendeu? Eles quebram, eles bagunçam. Então, meu amigo, é questão de educação, né? Educação. A maioria dos alagoanos, dos maceoenses, falando aqui em tempo de Maceió, não tem educação. E bagunça, quebra, não tem como, viu?
1: Pois é, obrigada, Valmir, pela sua participação, contribuindo aqui com a nossa enquete do dia. Afinal, hoje é o dia do patrimônio público e a gente deixa esse recado, né? A obrigação, a responsabilidade é de todos, começando pelo povo, mantendo a responsabilidade do poder público com a manutenção. É inadmissível a gente ver uma revitalização de um canteiro, de uma avenida, de uma praça, e o povo levando muda de planta, levando, quebrando banco, quebrando placa que diz não pise na grama, tenha cuidado, preserve esse espaço. É de todos, é por todos e para todos. Então não se admite isso. Fica o recado, a gente fecha a nossa enquete, fecha também o nosso Jornal da Mix. Dessa segunda-feira, já tô querendo que seja terça, né? Essa história do CSA aqui endoidou. O povo aqui falando. Gente, vamos torcer pros times.
0: Claro, claro, vamos lá. Azulão, azulão!
1: Vamos torcer pros times.
0: Ah. Manaus! Azulão! Manaus!
1: Olha, Marcos, bom dia pra você, tá?
0: Azulão,
1: bom?
0: Manaus! Vamos lá!
1: Ó, vamos embora! Você vai ficar
0: com o povo endoidando pra Manaus, ó. Manaus! Bem ali!
1: Você fica com o Kelsan, hein?
0: Kelsan, tchau!
1: Que também tá tirando onda!
0: Boa semana!
1: Aqui. Tchau, lá. Tchau!
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1: Mix 89, esse é o pede no zap. Você curtindo só as melhores. Começando a semana bem, muita gente interagindo aqui daqui a pouquinho. Inclusive eu vou mandar um abraço aqui, muita gente mandando mensagens pro nosso zap Mix. 11 98340 8000. Pediu? Quem manda na programação é você, fala aí, vai.
2: Olá pessoal da Rádio Mix, eu me chamo Luiz Arthur, sou daqui de Ribeirão Preto, motorista de aplicativo. Gostaria de ouvir uma música do Ramones, obrigado.

0: 3401-408-000. Pediu? Grita aí, vai!
1: Bom dia, Rádio Mix. Aqui é Socorro, Marcinho, de Belém do Pará. Gostaria de ouvir qualquer música da Rihanna. Bom dia a todos. Estou ligada na Mix.
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0: 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Lembrando, já salva aí na agenda do seu celular o Zap Mix. 11 983 408 mil. Eu volto já.
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0: Fala aí!
1: Olá, Rádio Mix, me chamo Marisa, eu sou de Suzano, São Paulo. Gostaria de ouvir a música Jota Quest, só hoje, e ofereço a todos que estão ligadinhos. Ah, Mix, beijo!

0: 98.004.08.000. Júlia, bom dia. Você quer curtir o quê? Fala aí, vai.
1: Bom dia, Rádio Mix. Aqui é a Júlia. E tô acompanhando a minha rádio favorita e queria ouvir Swim, do BTS.
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0: 08000
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0: E tem novidade de música. É que o Foo Fighters anunciou que vai fazer 2 shows no Brasil no ano que vem. Pois é, gente. A banda é uma das atrações confirmadas no Rock in Rio deste ano. Mas os caras já têm data para retornar em 2027. O Foo Fighters vai se apresentar no dia 18 de fevereiro em Belo Horizonte, Minas Gerais. E ainda no dia 20, 2 dias depois, no estádio Murumbins, em São Paulo. Vale lembrar que a nova turnê do Foo Fighters está divulgando o novo disco da banda, hein, gente? A venda geral de ingressos para o show do Foo Fighters começam às 10 horas da manhã do dia 20 de agosto. Para ver mais detalhes da vinda do Foo Fighters aqui pro Brasil, vai lá, radiomixfm.com.br.
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0: E as bolsas asiáticas fecharam em alta nesta segunda-feira, dia 17, enquanto investidores avaliaram dados de crescimento do Japão e um alívio relativo nos preços do petróleo, apesar da continuidade do impasse entre Estados Unidos e Irã.
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0: Mix 94 e atenção motoristas. Segunda-feira começando com tudo vermelhinho aqui no Google Maps, hein, gente? Pra você que segue na Avenida Fernandes Lima, sentido centro, você já vai enfrentar um trânsito intenso na altura ali do Santo Amaro. E ao longo da Avenida Fernandes Lima, até depois da Casa da Indústria, trânsito intenso. Já pra você que segue no sentido ao contrário, sentido tabuleiro, aí o trânsito tá mais intenso ainda. Já pegando ali a partir da Praça do Centenário, até depois do Pinheiro, gente. Ou seja, passou ali pela Pitanguinha, trânsito congestionado. Se puder evitar. Nesse momento, essa região evite, porque o trânsito tá lento.
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0: Mix 958, fechando aqui a sequência com o som da Olivia. Lembrando que na volta tem 40 minutos de música direto aqui no Super Mix. Fica aí, vai.
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10: Prévia do PIB do Banco Central registra um crescimento de 0,2% no segundo trimestre, com forte desaceleração. Produto Interno Bruto é a soma de todos os bens e serviços do país e serve para medir a evolução da economia. Dado oficial será divulgado pelo IBGE no começo de setembro.
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5: Uma ótima segunda-feira para você, Mix Ciro Motorista, hoje dia 17 de agosto. E para você que está indo nesse momento na própria Fernandes Lima, essa via principal da capital alagoana, o trânsito realmente está muito intenso nas duas faixas da pista, bem próximo ao quartel do Exército. E para quem vem para o Sempra, no sentido centro da capital, também vai encontrar um grande ponto de retenção. Já aparece aqui no satélite pra gente, uma faixa muito vermelha também, bem próxima à Praça do Centenário, para quem vem entrar para a Avenida Governador Afim Lages, também vai encontrar o trânsito mais lento que o normal. Bom dia!
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1: Mix agora são 10h25. Esse foi o som de Lady Gaga. Alejandro, e não para não, continua.
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1: Mix, agora são 10h41. Khalid Talk. É dessa forma que a gente fecha essa super sequência. 40 minutos só de música, já sabe, né? 40 minutos como baixa são sucessos, um atrás do outro, um hit melhor que o outro. E o melhor, sem intervalos comerciais. E logo, logo tem outra edição. Acabou!
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1: Mix, agora são 11 horas em ponto. Som de Dave, Rain Dance. E não sai daí não, continua na cola do melhor mix do Brasil. Daqui a pouquinho vai rolar as três mais pedidas do ano de 2014. É rapidão, hein?
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1: 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Vamos falar agora sobre um avanço. Alagoas é o primeiro lugar do país em média de investimentos públicos. O levantamento do Concefaz mostra que o estado destinou mais de 17% da receita corrente líquida para obras e serviços.
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1: Mix, agora são 11:04 e vamos lá direto para a nossa belíssima orla na Praia de Pajuçara, Avenida Silvio Carlos Vieira. Ana, o trânsito até que tá moderado já devido ao horário, viu gente? Mas quem vai seguindo até a cadeira gigante vai encontrar um certo ponto de retenção. E pra quem vai mais adiante, de encontro com a praia de Ponta Verde, bem próximo ao Marco dos Corais, também aparece pra gente aqui uma faixa vermelha, quer dizer que o trânsito tá um pouco mais lento. E seguindo pela orla de Ponta Verde, relaxa, vem dessa natureza aí. Em alto e bom som, no melhor mix do Brasil, digo pra você. Praia de Jatiuca também, o trânsito tá livre até a chegada na famosa curva do posto 7, pra quem vai entrar pra Avenida João Davino.
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0: Essas foram três das mais pedidas por você em 2014. A qualquer momento tem mais.
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0: E atenção, tem novidade de música?
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0: O C6 Fest anunciou a data da próxima edição do festival, que acontece em 2027. A quinta edição do C6 Fest acontece entre os dias 20 e 23 de maio, novamente no Parque do Ibirapuera, em São Paulo. A ideia do C6 Fest é reunir grandes nomes do rock, soul, jazz e MPB. Outra coisa bacana sobre o festival é que ele tem uma atmosfera assim, bastante intimista, ou seja, são espaços menores e que fazem com que o público possa se aproximar mais das atrações. É muito da hora. Geralmente, o C6 Fest conta com nomes já consagrados e novos artistas talentosos. O C6 Fest começou em 2023 e já contou com shows de Kraftwerk, Soft Cell, Black Pumas, Pretenders e muito mais. E para saber sobre o festival, acessa lá, dá um confere aqui junto com a gente, radiomixfm.com.br.
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0: 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O mercado imobiliário alagoano estará reunido de 20 a 23 de agosto no Centro de Convenções de Maceió. Durante o Salão do Imóvel ADEME 2026, realizado pela Associação das Empresas do Mercado Imobiliário de Alagoas, ADEME, em co-realização com o Sinduscom AL. Uma das principais vitrines do setor do estado é justamente o evento que chega a esta edição reunindo 2.703 unidades imobiliárias, que representam o valor geral de vendas de aproximadamente 2,67 bilhões. São apartamentos, estúdios, salas comerciais e lojas com valores que partem de 316 mil e chegam a 10 milhões, contemplando diferentes perfis de consumidores e investidores.
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0: Olá, Mix Telemotorista, uma excelente tarde já, aos meio-dia e dois, nessa tarde de segunda-feira, dia 17 de agosto. A Mix dá uma chamada no trânsito da capital lagoana, para quem está na parte baixa da cidade, bem próxima à Praça da Faculdade, bairro do Prado. As duas faixas da pista, o trânsito vai te moderar, dá bastante intenso, para quem está voltando para o centro. A Avenida de Siqueira Campos também, o trânsito está muito intenso, quem está indo no sentido estádio Rei Pelé.
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0: site mixfm.com.br, vai lá na nossa playlist, dê o seu turbo like, que é muito importante, e também através do Zap Mix 11 98340 8, me escolheu, e o cara tá chegando na quarta hoje, hein? Alex Warren com Ordinary.
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0: Você sabe que existe duas horários, duas edições do Top Mix? Sempre aí é o meio-dia e, claro, às 5 da tarde. Então, se não deu tempo você pedir a sua agora, se preocupa não. Tem intervalo da tarde aí. Manda lá, acessa o nosso portal, radiomixfm.com.br. Dá um turbo like, que é muito importante nas nossas plataformas. Escolha na sua também lá. E mandando pelo Zap Mix 11 983 408 mil. Beleza? E acabou, ó.
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0: 2026. E agora a gente vai viajar ali ao início dos anos 90, galera. O baú agora entra nesta grande nau e a gente vai para o início dos anos 90, 1993 precisamente. E nesse ano, o Aerosmith lançava Crazy, que tem uma história de bastidores quase tão famosa quanto a própria faixa. A filha do Steven Tyler, a Liv Tyler, tinha apenas 16 anos quando participou do vídeo, contracenando inclusive com a Alicia Silverstone, que já tinha aparecido nos clipes de Crying e Amazing, e chegou a levar um Grammy da melhor performance de rock. Nada mal, né? Então, bora matar saudades de alguém agora no baú da Mix Express.
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1: Mix agora, meio-dia, 43. E essa risada do Cazuza aí no final. Ai, carimbou tudo, hein, mano? Que viagem tremenda. Aquelas que marcaram gerações e que continuou, parece que foi feita ontem, na verdade, né, cara? Pra eternidade. Música boa nunca morre, igual lindo. Pegada é essa, cara. Cazuza exagerado. Rolou It's My Life com Bon Jovi. E lá em cima, Crazy com Aerosmith. Então, fica na cola, porque a qualquer momento a gente tem muito mais aqui. Que sabe, né? Essas músicas boas nunca se acabam e aqui você escuta todas as músicas de sua vida.
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0: Party. Sai daí não, daqui a pouquinho tem 40 minutos só de música. É o Super Mix que tá chegando, hein?
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0: 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Bom, agora vamos falar sobre o Pix. A popularização do Pix alerta pais sobre ensino de educação financeira aos filhos. Usuários de até 19 anos de idade já respondem por 5,98% das movimentações financeiras via chave aponta justamente o Banco Central.
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5: Atenção, você que está nesse momento descendo para o Bairro do Poço, pela ladeira Geraldo Melo. O trânsito vai de moderada bastante intenso, até chegada justamente na parte baixa aqui de Maceió. Presta atenção, você que está vindo do litoral sul, Avenida Assis Chateaubriand, Praia da Avenida. Para quem vai entrar para o centro da capital, pela Praça do Sinimbu, também vai encontrar um grande ponto de retenção nessa região.
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0: Mix agora, 1 hora em ponto. Excelente tarde de segunda-feira, 17 de agosto. Aqui o Geleia, a partir de agora, a gente vai curtir os maiores hits.

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duvidar de música, hein? Mix News e das boas. O Foo Fighters anunciou que vai fazer dois shows aqui no Brasil no ano que vem. Pois é, a banda é uma das atrações confirmadas para o Rock in Rio desse ano, mas os caras já têm data para retornar já em 2027. Foo Fighters vai se apresentar no dia 18 de fevereiro em Belo Horizonte, Minas Gerais, e ainda no dia 20, quer dizer, dois dias depois, no estádio

0: Ingressos para os shows do Foo Fighters começam às 10 horas da manhã do dia 20 de agosto. Faltando apenas 3 dias, hein? Vai lá, acesse aí para saber mais detalhes dessa vila aí do Foo Fighters. RadioMixFM.com.br.
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0: Mix 3 e 1 agora, tá no ar mais uma edição aqui do Super Mix. 40 minutos de música sem nenhum intervalo, 40 minutos de prazo pra você mandar sua inscrição também, tá? 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
1: Mix 4:36, agora encerrando aqui o com Coldplay Magic Super Mix. Seu tempo para mandar sua inscrição no 11983408000, valendo a cadeira gamer, também a caixa de som da Aiva. 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

0: Mix agora 2/5, Billie Eilish com Birds of a Feather, é uma das músicas mais pedidas aqui na Mix. Aliás, por falar nisso, já já depois do intervalo, você não pode perder o Top Mix.
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6: Mix agora 5:03, começando mais uma edição aqui do Top Mix e as mais pedidas durante todo esse dia, as mais legais durante toda essa

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1: Mix agora 5h20, a música número 1 dessa segunda-feira, a música mais pedida aqui dentro do Top Mix, demais, né? BTS com Trend.
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0: dia 20 de agosto, então se liga, né? Para saber mais detalhes sobre a vinda do Foo Fighters no Brasil, radiomixfm.com.br, cola por lá.
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0: Eu não tô reclamando, só tô falando que o fone... Nossa, o fone... Pronto, tá funcionando. Mas eu não tô reclamando, tá?
2: Não tá?
0: Eu não posso fazer isso no meu trabalho. Eu tô só falando que tava com mau contato. Mas aí as bate aqui, as... Uou! Resolveu.
2: É isso, né?
0: Outra coisa, Capo. 3 mil e quantos inscritos aí no YouTube?
2: Poderia estar 4 mil, mas não tô reclamando.
0: Só tá falando, né?
2: Só tô falando, tem 3.550.
0: Então, peraí, pra galera então entrar no nosso YouTube, vai lá agora, youtube.com/mixtudonamix, vem fazer parte do nosso canal. Agora segunda-feira, né, Caco?
2: Segunda-feira.
0: Na boa, cara. É. Tão bom fim de semana. Não, tô reclamando.
2: Não, também não.
0: A gente tá no nosso trabalho, a gente tem que agradecer. Mas eu só tô falando.
2: Não, mas podia ser feriado também, mas eu só tô falando.
0: É,
2: não
0: a gente
2: tô,
0: só tá falando.
2: Não tô reclamando.
0: Não estamos reclamando.
2: Não.
0: Tem muita coisa, Caco, que a gente tem vontade de reclamar, mas reclamar é clamar duas vezes. Significa que a gente vai atrair. Então hoje, o Saque Mix Tudo tá aberto, mas não pra reclamar, é só pra falar.
2: É.
0: A gente só vai falar o que incomoda, não é reclamar.
2: Você pode mandar a sua mensagem, não é reclamando, é dando um toque.
0: Dando um toque.
2: É, fala tipo, ô, eu acho que isso aqui, por exemplo, Mix Tudo, poderia ter duas horas, não tô reclamando.
0: Eu só tô falando.
2: Só tô falando.
0: Você já viu aquele meme nas redes sociais? Aí é o seguinte, meu amor, eu sei que, ó, vamos lá, vamos fazer um rápido tour na vida do brasileiro. Você quer ver quantos motivos você tem pra falar? Não pra reclamar, tá? Vamos lá agora, você que tá no carro, nesse momento, vai, olha pra frente, olha pro lado, você que tá no carro. Você tem motivo pra falar? Não reclamar.
2: É.
0: Mas é motoqueiro que passa buzinando. É motorista folgado que não dá seta. Que mais? Que mais? Que mais que acontece no trânsito, Caco? É aquela pessoa descontrolada que quer andar mais veloz que um avião, não é verdade?
2: Ou aquela pessoa que literalmente trava a rua inteira.
0: Exatamente.
2: Não tô reclamando, mas tem gente que não consegue passar da segunda marcha,
0: Poxa,
2: né?
0: É verdade.
2: É.
0: Ou aquela pessoa sem noção, que ao invés de entrar na fila pra virar, fazer a conversão à direita, ela vai na esquerda, corta todo mundo e na hora H fura a fila. Ah, gente, não! Vamos pra outro setor da vida.
2: Outro
0: mercado
2: setor
0: de trabalho.
2: Vida.
0: Ó, você que também tá no carro, você que tá assistindo a gente aqui na live. E aí, como é que foi no seu trabalho hoje? Tudo perfeito? Você não tem nada pra falar?
2: Nada.
0: Ah, eu duvido que
2: duvido.
0: O seu dia foi perfeito.
2: Ah, duvido.
0: Eu duvido que não teve aquele puxa-saco que passou na tua frente. Eu duvido que não teve aquela pessoa que a ideia foi tu, ela pegou e falou, poxa, fui eu que criei esse projeto, entendeu?
2: Tem aquela galera também, quando vai no serve-serve.
0: No serve-serve.
2: No serve-service, né? Que você tem uma fila, né?
0: É.
2: Tipo, eu sou o tipo do cara que gosta de respeitar. Não gosto de pegar fila, não gosto. Não tô reclamando.
0: Só tá falando.
2: Tô falando. Mas eu vou lá e pego a fila. Aí, de repente, alguém fala, ah, então, aqui eu não vou pegar salada, eu vou passar na sua frente. Vai lá, pum. E aí
0: passa.
2: O cara vai lá e faz o quê? Não tô reclamando, mas pega o último hambúrguer que eu ia pegar.
0: Aquele seco, xoxo, sem sabor, duro.
2: Porque ele deu a desculpa de que não ia comer a salada. Então, assim, você vai comer carne, vai travar seu intestino porque você não comeu fibra antes.
0: Ai, gente.
2: Não tô reclamando, tô falando.
0: Mas são coisas da vida.
2: É.
0: Beleza, a gente passou pelo trânsito, que você deve estar nesse momento. A gente passou pelo teu trabalho, que você já foi hoje. Vamos chegar em casa agora? Ah, não é possível que você não tem nada pra falar, toalha em cima da cama, a pessoa que ouve o som alto, isso eu tô falando não só do seu cônjuge, às vezes você mora com seu pai, com sua mãe também. Gente, não é reclamar, mas hoje é dia de falar, então entra aí agora no @mixtudonamix, manda um áudio. Áudio daquele sentimento que teu coração, ele precisa colocar pra fora. E aí no final você fala, não tô reclamando, Giz e Caco, eu só tô falando. Vamos falar hoje no programa.
2: Tá bom.
0: Porque a semana tem que começar positiva, good vibes.
2: Ó,
0: por isso que a gente tem que pôr pra fora, assim, sabe? Pra respirar.
2: Tem que dar aquela respirada. Mas ó, quem já chegou quer dizer, quem já chegou falando com a gente aqui no nosso chat.
0: Ah, não acredito que já tem.
2: Não, a galera só tá falando.
0: Só falando.
2: Ó, o Rodrigo Silva já tá falando aqui, né? Reclamar eu não vou, mas que o jogo do Palmeiras contra o Flu, que acabou sendo 3-2, chateou a torcida pela derrota. Mas não tá reclamando, tá só falando.
0: Não, teu
2: também.
0: Time é ótimo. Nossa, que time bom. É isso.
2: Que time é teu, brincadeira.
0: É, foi teu. Não é isso não, né?
2: O Emeraldo também já chegou aqui.
0: Reclamando?
2: Não reclamou, não. Só deu uma risadinha aqui. A Bárbara de Cesaro também.
0: É.
2: Só falou assim, e aquela banda que não volta nunca? Não tô reclamando, tô só falando.
0: Eita,
2: né? O Eduardo
0: gente.
2: Borges também, a Priscila Piai, a Elane Ginoso, o Emerson também já colocou a gente. O De Constantino falou, ó, cadê 3 mil pessoas? Não tô reclamando, só tô falando.
0: Agora eu não tô reclamando também não, mas eu vou falar. Duvido vocês colarem com a gente no nosso YouTube. youtube.com/mixtudonamix. Entra lá, se inscreve no canal. Nosso canal tá crescendo, gente. 3.500 novas pessoas
2: poderia
0: lá.
2: Poderia ter 10 mil.
0: Não. A gente, calma, a gente nasceu. A gente é um baby ainda. Não reclama que são pior, Caco.
2: Eu só tava falando. De repente a pessoa vai entender o recado.
0: E vai lá se inscrever.
2: É.
0: E vem me ver. Caco, a gente tá de cinza. Meu Deus, quase.
2: Quase.
0: Mas sabe uma coisa que eu não vou reclamar? Na verdade, eu vou agradecer.
2: O quê?
0: Batemos 50 mil seguidores no @Mix Tudo na Mix. Sabe o que a gente tá, Caco?
2: O quê?
0: Rap.
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1: Mix são 6 e 12, Nickelback, Someday. E hoje é segunda-feira, o famoso dia que todo mundo fala: eu odeio segunda-feira, que preguiça de trabalhar. Meu Deus, o transporte público tá lotado. Perdi o horário hoje. Qual é a reclamação do dia? Não, reclamação não, porque a gente já fez programa que reclamar não é bom. Vamos só falar.
2: Eu não tenho muito do que reclamar de segunda-feira. Sabe por quê, Keri? Que é o dia que o Mix Tudo volta.
1: Exato.
2: E aí a gente passa o final de semana o quê? Deprimido, triste, embaixo da coberta, chorando, porque não tem Mix Tudo.
1: Não tem Mix Tudo pra jogar com vocês.
2: Não, tô
1: cara.
2: Reclamando, tô só falando. A gente sofre também.
1: Saudade. Só que aí, galera, seguinte, hein? Não tô reclamando também, mas gostaria que vocês colassem no youtube.com/mixtudonamix pra me conhecer. Você quer imagens da Giza? Entra lá. Você quer imagens do nosso apresentador Caco Grandino? Entra lá. youtube.com/mixtudonamix. Aproveita pra me seguir também. Eu sou a giza.on, G-I-S-A.on nas redes sociais. E o Caco é o...
2: @CacoGrandino. Não tô reclamando que você não tá me seguindo, mas tô te avisando que você podia seguir.
1: Agora, você já viu aquele lance lá, a famosa ou famoso FOMO? De você não pertencer e não fazer parte de alguma coisa?
2: Agora explica o que é FOMO.
1: FOMO é isso. É você... Pode ser fome também, tá certo?
2: Pode ser fome. Mas o FOMO significa Fear of Missing Out. É tipo medo de ficar pra trás, ser esquecido.
1: Então, se você não segue a gente no @mixtudonamix, provavelmente você vai sofrer de FOMO. Porque tem 50 mil pessoas lá. E se você gosta da

0: 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Não só aqui na grade, como também no arroba Mix Tudo na Mix e no nosso YouTube, que é o arroba Mix Tudo na Mix. Gente, ó, depende de vocês se a gente conseguir 2 horas. Vocês precisam ajudar a gente a crescer também. Vambora. É. Na verdade, aqui no Dial, a audiência já tá voando e a gente só tem a agradecer você que escolhe a gente todos os dias, de segunda a sexta, às 18 horas. O Mix Tudo tá com você no seu carro, na sua casa, acompanhando você no aplicativo, no YouTube. Então, muito obrigada. A gente só tem a agradecer. Vamos de áudio.
1: Bora.
2: Boa tarde, Giza. Boa tarde, Caco. Galera da Mix. Boa tarde. Adoro vocês.
1: Boa tarde.
2: Sou Joab Sullivan, motorista de aplicativo aqui de Manaus. Não tô reclamando, só tô falando. Mas passageiro que espera chegar no final da corrida pra abrir o aplicativo do banco pra pagar a corrida...
0: Ah, não.
2: Seria muito mais confortável pra nós, motoristas, agilizar o nosso processo, nosso dia a dia... Ele já deixar no ponto o celular de pagamento da
0: rápido,
2: corrida,
0: né?
2: Entendeu?
0: Concordo.
2: Não tô reclamando, só tô falando. Valeu, galera.
0: Valeu, cara.
1: Ó, eu acho que a galera tinha que prestar mais atenção exatamente nesse ponto aí. Inclusive, quando você pede motorista de aplicativo, meu amiguinho, o aplicativo te mostra quanto tempo demora pro cara chegar ali. Então não deixa o cara esperando.
0: Não faz isso,
1: fica lá, espera. Espera num lugar seguro, tranquilo, mas não vai deixar um amigo lá esperando você. É você que tem que estar lá na hora que ele chegar. Agora, aconteceu uma parada comigo.
0: O quê?
1: Agora, no prédio, vindo pro Mix Tudo.
0: Já tem uma coisa pra falar, Caco, hoje?
1: Tem.
0: O quê?
1: Não tô reclamando, mas...
0: Mas você precisa falar.
1: Preciso falar.
0: Bota pra falar.
1: Aliás, se você que mora no meu prédio tá escutando o Mix Tudo...
0: O que que aconteceu lá, vai?
1: Cara, eu entrei cheirosão, tomei um banho, pá, vou vir pro Mix Tudo. Tipo, cara, cara lavada, entendeu? Chegar com a minha roupinha legal, perfumadão, pá. Entro no elevador.
0: Alguém soltou um pom.
1: Puta cheiro de lixo, cara.
0: Lixo?
1: Mas o lixo que você falou é que eu não ia falar a palavra que você falou. Alguém mandou
0: uma
1: no
0: bomba.
1: Elevador e saiu fora, sacou?
0: Mano.
1: Então, mano, você já não faz isso quando tem gente perto.
0: Não, cara.
1: Agora, você
0: faz. Bufa veio.
1: Você tacar a bomba ninja e sair fora pro outro entrar, não tô reclamando, só tô falando que é falta de respeito.
0: Você sabia que hoje, na hora
1: eu
0: que
1: moro eu. Moro no 17º andar, eu tive que descer até o -2 com esse cheirinho.
0: Mas agora que você contou essa história, eu entendi.
1: Você
0: sabia, Caco, você sempre cheirou. Mas hoje, na hora que você me cumprimentou, tava diferente. Caco, calma, no stress. Just vibes.
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0: depois do nosso primeiro bloco do Mix Tudo, só falando, não reclamando, eu toquei essa música, a gente precisava. No Stress, Just Vibes, com R.E.F.M. Olha que da hora, né?
1: Mas também não vou reclamar, mas eu acho que você poderia ter tocado outra música já.
0: Você não gostou dessa?
1: Não, eu gostei, mas eu acho que você poderia ter engatado uma segunda. Já na mesma
0: só
1: vibe.
0: Só depois dos reclames, só que é do Plim Plim.
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0: do Brasil. 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Só que antes de mais nada, o programa hoje é sobre falar, não é reclamar, tá? Eu só tô falando, e aí eu quero aproveitar, porque eu quero saber o que a Fabi acha disso. Gente, fui viajar no final de semana passado pra Itajubá, eu sei que tem ouvinte de Itajubá, você vai saber do que eu tô falando. Tem uma sorveteria em Itajubá, que ela é muito antiga, o sorvete lá, né, a família que faz, tá. Fui lá, né, 13 anos depois. Cheguei na sorveteria, doida pra mostrar o sorvete, o famoso sorvete pra minha esposa. Adivinha o que aconteceu? Pedimos a bola. Pois na hora que ele ofereceu a bola de sorvete, Caco, pra minha esposa, adivinha o que aconteceu? Não aceitava cartão, não aceitava Pix, não aceitava link de pagamento. Só aceitava dinheiro. Eu falei, o que é isso, dinheiro? E agora, o que fazer? Ela, I'm sorry, aqui a gente não aceita nada a não ser dinheiro. E aí, pra piorar, não tô reclamando, tá, gente? Só tô falando. Ela pegou de volta a bola do sorvete. Gente, eu no lugar, eu juro, eu ia falar assim, fica com a bola, sorvete. Eu vou melhorar. A gente vai aceitar outras formas de pagamento, porque é uma cidade universitária. O Brasil e o mundo passa por lá. Fabi, eu não tô reclamando, só tô falando, mas você, que tá sempre falando com os empreendedores, eu não sei quem que foi pior, se fui eu que vivi isso ou se foi o empreendedor que perdeu a venda.
1: Boa noite, Giza. Com certeza foi o empreendedor que vendeu a venda. Não dá pra perder venda porque você não tem a forma de pagamento
0: do
1: 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Na verdade, você tem que estar preparado aí com todas as formas de pagamento para atender o seu cliente, né? Então, a gente vai falar com os empreendedores hoje.
0: Vamos, por favor.
1: A gente sabe, né, que essa facilidade é um fator decisivo para fechar a venda. Você não teria ficado sem o sorvete, sua esposa não teria ficado sem o sorvete se ela, a pessoa tivesse aí outras formas de pagamento, né? Muita gente acha que oferecer várias opções de pagamento para o cliente é sinônimo de complicação, né? De complicar o controle financeiro e correr o risco de não receber. Mas
0: pois
1: isso está completamente equivocado, né,
0: Gisele? 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Porque hoje, né, as demandas chegam ao empreendedor por vários caminhos, a gente sabe disso. Tem gente que fecha a venda até pro WhatsApp, né, a Fabi já falou sobre isso aqui, pelo telefone, pessoalmente, pelo marketplace. 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
1: Exato. 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
0: Que demais. Ô, Fabi, mesmo que, no caso, a empresa, às vezes, ela decida, não quero todos esses meios de pagamento. Mas é importante ter para quando acontecer, né? Que foi o que aconteceu comigo, não é verdade?
1: É, exatamente. E hoje em dia também os negócios mudam, né? Muito rápido. 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
0: 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Então fica essa dica. Eu fiquei sem meu sorvete. Nem lembro mais o sabor daquele sorvete. 13 anos sem tomar a bola de sorvete. Voltei sem tomar um sorvete, Fabi. Mas enfim, é raro, mas acontece muito nesse mundo do empreendedorismo. Mas fica a dica aqui. Fabi, você volta amanhã?
1: Com certeza, Giza, volto sim.
0: Boa semana, viu? Beijo!
1: Boa semana, tchau.
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0: Caco, o que, que a gente faz? A gente vai de música agora?
3: Mix tudo.
0: Ou a gente resenha só um pouquinho com o nosso povo? O que, que você acha? Vai, não reclama, Caco. Eu deixei na tua mão o programa da rádio agora, vai.
3: Meu estado de espírito diz que... Pode ir pra música.
0: Ah, bom. Então tá bom.
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1: Gente, sobre a bola de sorvete lá em Itajubá, não tô reclamando, viu? Só tô falando, porque é uma sorveteria que é uma relíquia da cidade. Então eles não aceitam dinheiro. Só que a última vez que eu colei lá, isso aqui é uma história que eu contei agora há pouco pra quem tá chegando. Como eles não aceitavam dinheiro há 13 anos atrás, eu imaginei que, sei lá, agora na era do Pix, né?
2: Sei lá, né?
1: Mas também não aceitou, não. Fiquei sem tomar. Fiquei chupando o dedo.
2: Não, mas, pô...
1: O sorvete ficou pra próxima.
2: Você podia ter pago na Publi.
1: Não tem como... Caco, eles não aceitam nada além de dinheiro.
2: Eles têm Instagram?
1: Dinheiro. Pra que dinheiro?
2: Então.
1: Se ela não me dá bola.
2: Entendeu? Literalmente tirou a bola na sua mão, né?
1: Pois é, cara. Porque sem a bola... Mas eu fiquei sem a bola, né? Era de creme, aquela bola de creme gostosa.
2: Mas tá, o que você fez depois disso? Que...
1: Desanimei, né?
2: Desanimou?
1: Ah, não, mas a verdade, sabe o que aconteceu?
2: Não.
1: Achei uma outra sorveteria do outro lado da praça e foi muito bom. Foi uma ótima experiência.
2: Foi?
1: E eu tomei o sorvete.
2: Então, agora
1: você
2: mas tá...
1: Mas não o sorvete da...
2: Não foi o clássico.
1: Não foi o clássico. Ah, vai fazer o quê, né? O que deu. E tava ótimo, tá? Não tô reclamando. Tem áudios, nossa querida Yas. Gente... Áudios no arroba mixtudo na mix ou no meu no giza.on falando sobre alguma coisa que já te incomodou hoje. Não é reclamando, é só falando, tá? Vamos de áudio.
3: Boa noite, Giza.
1: Boa noite,
3: Caco.
2: Boa noite.
3: Muito bom estar aqui de novo com vocês. É Luciana Hatz de Valinho, São Paulo.
1: Tudo bem, meu amor?
3: Não vamos falar que é uma reclamação.
1: Tá bom.
3: Mas vamos dizer que há aproximadamente 16 anos eu falo de uma coisa todos os dias e os meus filhos não me escutam. Todos os dias quando eu chego em casa tem aquele mundo de louça pra lavar.
1: Ai.
3: Se eu tiver 20 copos dentro do armário da cozinha, quando eu chegar em casa pra fazer o jantar vai ter 20 copos pra eu lavar. E tipo assim, são só dois adolescentes em casa e meu marido. Então não é que a gente tá dando uma festa, é que cada hora que um vai beber uma aguinha, um refrigerante, um suco, pega um copo novo e larga em cima da pia. Então são 16 anos pedindo pra que eles colaborem com a mamãe. Só que aí quando eu chego em casa e vejo aquele mundo de louça, eu fico muito brava e me recuso a fazer o jantar e falo pra eles comerem pãozinho com alguma coisa, eles ficam bravos e eu viro a carrasca. Agora eu ficar pedindo por 16 anos colaboração, aí eu me torno a chata reclamona, né?
2: Tá, então eu vou fazer o serviço social aqui.
1: Você vai fazer?
2: É, ô maridão, ô dois marmanjos, toma vergonha na cara, né, meu? Vai lá, vai usar o copo. Ou você pega, usa o seu copo o dia inteiro, joga uma aguinha nele e deixa num cantinho. Ou você pega melhor, pega uma garrafinha, que é o que eu faço, eu não fico usando o copo. Eu vou lá, encho uma garrafa d'água, fico tomando lá, acabou, eu encho a garrafa. E aí você deixa de ficar usando o copo. Aliás, por que não lavou, sujou, lavou? Quer dizer, usou, sujou, lavou.
1: Pois é.
2: É simples, são três passos.
1: Eu acho que esses cabras machos aí, eles estão precisando, sabe o quê?
2: Do quê?
1: Aprender a saber viver, cara.
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0: 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Será que a nossa ouvinte que mandou o áudio, não reclamando, mas falando dos filhos, dos copos sujos, ela gostou dessa música que a gente escolheu pra ela? É Preciso Saber Viver? Não pra ela, mas pros homens da vida dela? Será? Não sei, né, Caco?
1: Eu acho que foi uma boa mensagem, né?
0: Eu acho, cara.
1: E, inclusive, eu dei umas dicas aqui na live.
0: Ela apareceu.
1: Ah, você vai me cortar, Yas? Não tô reclamando, só tô falando.
0: Não, mas é que ela apareceu.
1: Ah, ela apareceu?
0: Ela apareceu!
1: É mentira!
0: É!
1: Então bora!
0: Vambora!
2: Obrigada, foi ao ar, amei, amei. Ver meus filhos e o marido tomando bronca em rede nacional.
0: Viu?
2: Tomara que hoje não tenha louça. Valeu!
0: Você vai chegar lá, vai estar tudo limpo a louça.
1: Olha lá, eu tô falando que o Mix Tudo também tem função social.
0: Eu tô falando,
1: se você,
0: cara,
1: às vezes tem alguma coisa pra falar pra uma pessoa, você tá com vergonha, fica tranquilo, manda um áudio. A gente avisa a pessoa.
0: A gente avisa. É, aqui é o correio direto, né?
1: A gente não falou que aqui a gente tá no saque?
0: É o saque Mix Tudo.
1: É, o saque Mix Tudo, entendeu?
0: É, exato.
1: A galera pode mandar aqui que não tem problema. Mas assim, também não queria falar nada.
0: Você vai reclamar de novo, Caco?
1: Não, não vou reclamar.
0: Tá reclamando, né?
1: Não tô reclamando.
0: Qual que é da agora? O que você vai falar agora?
1: Não, eu ia falar que, sei lá, faltou um cafezinho. Não,
0: aqui no estúdio?
1: Não, imagina.
0: Vamos tomar um café?
1: Não, vamos.
0: Não, um cafezinho, vamos.
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0: Cadê os áudios? Duvido que ninguém tenha uma questão hoje pra falar, sabe?
2: Você tá reclamando?
0: Não, tô só falando.
2: Ah.
0: Hoje não é dia de reclamação,
2: não,
0: né? Hoje é dia de só falar, né?
2: É.
0: Não é verdade?
2: Lógico.
0: Se você tem alguma coisa pra falar pra gente, é agora. Não é reclamar. Mas, sei lá, passou por uma raiva hoje no trabalho, no trânsito. Não precisa reclamar. Fala, só conta pra gente. É sobre isso o programa de hoje, né, Caco? Aliás, o pessoal tá mandando muito aqui, viu?
2: Tá mandando muito.
0: Tem áudio, vamos lá.
2: Bora.
3: Boa noite, Giza.
0: Boa noite,
3: Caco. Meu nome é
0: Boa
3: Fernando,
0: noite.
3: Sou motorista de aplicativo da cidade de São Paulo. Tenho o mesmo ponto de vista ou opinião do Caco Grandino, de motorista lerdo na frente que fica dirigindo a 20 por hora, principalmente quando tá no semáforo. O semáforo tá aberto, ele fica 20 por hora. Ele na sua frente devagarinho, aí quando fala o amarelo, ele acelera e você fica no farol
0: atrás.
3: Vermelho.
0: Nossa!
2: Eu fico puto. Aliás, quando você tá ali na sua faixa, não, eu só tô falando. Você tá ali na sua faixa, o semáforo tá pra fechar, você fala, beleza, vou atravessar no amarelo, vou chegar ali na frente, tá trânsito. Vem um outro carro do seu lado esquerdo, fecha a sua frente,
0: fecha,
2: toma o seu lugar e te deixa parado em cima da faixa no lado... Você já aconteceu
0: Ai,
2: isso
0: que
2: com
0: ódio,
2: você?
0: Já.
2: Você tava na tua pista, o cara falou, pum, entrou no seu
0: Mano,
2: lugar e te deixou
0: isso,
2: em cima da faixa.
0: Cara.
2: Não tô reclamando, mas ô, que puta sacanagem!
0: Tem áudio, vai.
2: Vai. Mano, depois você toma a multa.
4: Oi,
2: gente, e sabe
4: Caco,
2: por quê,
4: boa
2: né?
4: noite, beleza? Sou Alan, motorista de aplicativo aqui em São
0: Alan.
4: Paulo. Deixa eu falar uma coisa pra vocês, não é reclamando não, é só falando.
0: Tá.
4: Poxa, qual a dificuldade do passageiro entrar e dar um boa noite, um boa tarde, bom dia? Pô, tem gente que entra no carro alheio. E não dá nem um bom dia, poxa, nem boa tarde, nem boa noite. Pô, motorista é carente. É isso.
2: Motorista
4: Excelente
2: carente.
4: Noite pra todo mundo aí. Um abração.
0: Motorista carente foi muito bom, mas é verdade, né?
2: É verdade. Ó, você dá bom dia, boa tarde, boa noite. Muito obrigado. E antes de sair do carro, depois que sair do carro, irmão, não é a tua geladeira.
0: É, não bate essa porta como você bate a sua geladeira.
2: É, mano, respeita o carro do cara, mano.
0: Ah, já que você falou, a gente tá falando aqui de motorista de aplicativo e o trânsito tá imperando no programa hoje, vamos lá, reclamações do trânsito, mas a gente não vai reclamar, gente.
2: Não vai.
0: Só vamos falar.
2: Tá.
0: Por exemplo, Caco, a famosa seta invisível, gente, qual a dificuldade da seta?
2: Guardou a seta no bolso,
0: Exato,
2: né?
0: Ó. É você aí, ó, o motorista que muda de faixa, entra em esquina ou corta o outro sem dar seta, deixa eu te falar, você tá colocando a sua vida em risco da pessoa também.
2: Foi o que eu acabei de falar. Tava fechando o semáforo, fui lá passar, o cara me cortou pela esquerda, pegou meu lugar e me deixou com a bunda em cima da faixa de pedestre.
0: Mas assim,
2: foi bem legal.
0: É
2: isso
0: muito
2: aí.
0: Fácil a gente falar dos outros. Mas vamos falar da gente agora?
2: Claro.
0: Cara, você vai falar sim ou não, e é assim,
2: tá.
0: sem passar pano, tá?
2: Esse aqui eu preciso falar, porque isso aqui eu nunca fiz.
0: Eu
2: cara.
0: Fiz. Tá... Eu fiz.
2: Essa segunda foi você que fez?
0: Eu fiz isso já na minha vida.
2: Você foi espertinha?
0: Eu fui, cara. Ai, cara, que você jogou a caneta.
2: Não.
0: Eu posso te contar? Eu vi a caneta vindo em câmera lenta.
2: Como? Você acha que eu vou fazer isso? Mas eu não acredito que você fez
0: Eu fiz isso, gente. Eu já fiz isso. O espertinho do acostamento. Já fui aquela
2: não.
0: pessoa que decidiu que a lei da fila não se aplicava. Fui pelo acostamento várias vezes já. Isso aí é muito feio. Mas eu fiz isso porque aconteceu de pegar um acidente. 10 horas. Eu já não aguentava mais.
2: Tá.
0: Meu popô já tava retrátil. Mas eu não falo que isso é certo.
2: Você tava com o bundinho de gaveta.
0: Eu não tava aguentando mais, cara.
2: Entendi, tá. Mas tem também aquele cara chato que fica colado na traseira. Esse cara é chato.
0: Gente, que chato isso, né?
2: É muito chato, cara. É aquele cara que gosta de andar 1 centímetro no para-choque do cara da frente, entendeu? E aí é só pra, tipo, tentar intimidar. Falar, ó, tô aqui atrás, mano. Se eu vacilar, eu vou encostar no seu carro ali.
0: Mano, é doideira isso, né?
2: Aliás, o cara, além de ser um baita de um sem noção... Aliás, você tá ouvindo a gente aqui e você faz isso de querer ficar colando nos outros. Você tem... Eu não posso falar no ar. Essa hora não dá pra falar. Isso aí Freud explica, tá? Isso
0: Freud explica. É aquilo lá, pequeno.
2: É.
0: Eu sabia.
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0: falando, você tá falando.
1: Eu também. Mas sabe o que, que eu acho? De repente, faltam 3 minutos pra acabar o Mix Tudo.
0: Vamos fazer uma campanha nesses 3 minutos?
1: Vamos.
0: Só pra ver o que acontece?
1: Vamos.
0: Vocês topam?
1: Bora.
0: Fazer uma campanha?
1: Agora.
0: Então entra agora. Agora. Tem que ser agora, tá? Encosta aí o carro no youtube.com/mixtudonamix se você tá fazendo aniversário hoje, que a gente vai mandar beijo.
1: Vai.
0: Esse é o primeiro ponto. Entra no YouTube, fala aí quantos anos você tá fazendo, que a gente vai mandar beijo aqui pra você no ar, certo? A outra coisa é, a outra campanha.
1: Qual?
0: Vai lá no @mixtudonamix e começa a seguir a gente, que a gente vai mandar beijo no ar.
1: Também.
0: Isso não é legal?
1: Isso é muito legal.
0: É uma forma de interação com o nosso público,
1: total,
0: querido.
1: Aliás, a gente tava falando aqui de um tema que a gente queria fazer, do tipo de roupas que a gente não vestiria nem a pau.
0: Mas que a gente já usou.
1: Que a gente já usou.
0: Vocês gostam desse tema? A gente pensou numa quinta-feira. Já chegou um monte de gente aqui?
1: Nossa,
0: meu Deus.
1: Tá... Meu Deus do
0: Caco,
1: céu.
0: Caco, entra aí, vai, dá beijo aí pra galera.
1: Pera aí que eu tenho que achar a galera aqui no
0: Instagram.
1: @mixtudonamix.
0: Vai.
1: Então peraí.
0: Dá um passadão, aproveitar que a gente tem
1: passadão.
0: 2 minutos, vai.
1: Passadão.
0: Esse momento eu amo. Passadão. Cauã, essa... não fala dessa música. Ah, não, você só tá falando, né? Você não tá reclamando, né?
1: Exato.
0: Ah, então tá bom. Galera, bom, nosso canal tá crescendo, tá? No YouTube. A gente tá muito feliz, então entra aí.
1: Nossa,
0: youtube.com/mixtudonamix.
1: Que isso, bombou demais, ó. A Natália Moraes chegou junto com a gente. A Ana Gonçalves, Ítalo Surreal, Junovac, Oliveira Bruno, Daniel Pinho, Bruno Oliveira, salve Kelvin, meu querido. Jefferson também colocou a gente, Lua Aparecida, Monique Michele, Michele Alves Lima, Escobar, meu Deus, é muita gente.
0: É muita
1: cara.
0: Gente, pode mandar um geralzão. Obrigada a todo mundo que tá no @mixtudonamix. E sobre os aniversariantes de hoje, ó, o Matheus mandou o seguinte: meu motorista de aplicativo tá fazendo nível hoje. Atenção, Marcos Trindade, parabéns! Tudo de bom pra você, ó. Aniversário da Marta Gomes também, 64 anos. Andresa que mandou aqui, parabéns pra você. Fiz 30 anos. A Camila Veiga mandou: ai, meu aniversário foi dia 15 de agosto, no mesmo dia da Yas. A Yas também, gente, soprou velhinha, vocês não sabem, tá ficando velha, 23
1: anos.
0: Chamou
1: a Yas de velha?
0: 23 anos, né? Já tá diferente.
1: Eita.
0: Quando tinha 20, eu só tô falando, não
1: meu
0: tô
1: Deus.
0: Reclamando. Tem mais gente aí fazendo aniversário hoje, Capo,
2: agora
0: na
2: eu vou
0: live?
2: Falar assim: ô, Yas, que faz de boa na minha época, quando eu tinha a sua idade.
0: Ó, né? Oh, outro tema, na minha época, o que, que tinha na tua época que não tem mais? A gente vai fazer vários temas aqui nesse programa. A gente hoje tá criativo, a gente não para. E pra quem tá chegando no @mixtudonamix no nosso Instagram, muito obrigada a você. Vai lá que a gente vai colocar mais cortes lá. Também tem os bastidores aqui do programa. Pra você que gosta de mim, gosta do Caco, tem o meu também. Segue lá, giza.on, G-I-S-A.on. Nossa, se chegar no meu, tanto que chegou no Mix Tudo.
1: Não, eu também quero no meu.
0: Abre o teu, vamos fazer.
1: Eu quero no meu, quero no meu.
0: 30 segundos.
1: Galera, vocês têm 30 segundos pra seguir o meu Instagram também, @cacograndino, se é a seu grandino, vamos ver.
0: Deixa eu ver, vai, o meu.
1: Tô reclamando, tô vendo que a galera, olha, a galera tá chegando, que
0: deixa
1: legal.
0: Deixa eu ver o meu, @giza.on, G-I-S-A.on. @cacograndino e @mixtudonamix. Beleza? Bah, tá valendo, não tá? Enquanto
1: valendo.
0: Isso. Alex, 43 anos, parabéns pra você. Olha, boa noite, me chamo Camila. Hoje não é meu aniversário, mas minha mãe disse que estou sempre de parabéns. Amei, maravilhosa. Yas, Supergirl aqui do programa, pois é. Meu nível é hoje. Dayana Amaral, beijo pra você. Feliz aniversário, meu amor. É isso, a Bruna Oliveira também mandou aqui, falou que o motorista dela tá soprando velhinhas hoje. Beijo pra você. Muita gente fazendo aniversário. Tem gente que gosta de comemorar, tem gente que não gosta. Maria Paula, 70 anos hoje, direto de Taubaté. Aí eu tô com dúvida, será que é verdade? Ou é a aniversaria do Taubaté? Será que é verdade?
1: Eu acho que é.
0: Não, você acha que é verdade?
1: Só porque tem a grávida de Taubaté, sabe que todo mundo de Taubaté vai inventar uma história?
0: Não. É isso aí,
1: tem
0: galera.
1: Tem amigos de Taubaté, inclusive.
0: Por favor, manda parabéns pra Aline Farias, Jaqueline. Claro que a gente vai mandar parabéns pra ela. Parabéns pra você, Aline Farias, tudo de melhor. Agora, deixa eu ver se o pessoal me seguiu hoje, embora.
1: Bora.
0: Eu não tô reclamando, tá, gente?
1: Aliás.
0: Se ninguém me seguiu, eu vou entrar lá agora. Peraí, deixa eu ver.
1: Meu tá legal aqui, mas
0: tá
1: eu vou
0: nada,
1: dar um toque.
0: Cara, fala
1: eu
0: só, a verdade.
1: Não, tá legal, mas é que eu queria dar um toque na galera pra galera ficar aqui com a gente no Dial, porque daqui a pouquinho tem pede no zap, cara.
0: Ah, é? Manda sua música lá no 11983408000. Nossa, Caco. 1, 2, 3, 4, 5, 6,
1: tá chorando as pitangas. Tem 6, mais de 2 7, mil aí seguindo 8, ela já.
0: 9, 10, 11, 12, 13, 14, 15, 16, 19. Vai embora, fiquei mal. Amanhã a gente tá de volta.
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0: vida melhor de todas que você já viveu. A gente vai fazer isso, depender aqui da Mix, já é. Deixa eu te contar que daqui a pouquinho, às 8 da noite, vai ter mais uma edição do Pad no Zap. E aí você já pode começar a semana pedindo uma música bacana, aquela que vai fazer a sua semana, ó, muito melhor. Manda uma mensagem de voz dizendo quem você é, de onde você tá ouvindo a Mix, e esse som bacana, pronto, é assim. O Zap da Mix, se já não tem, marca aí na agenda, porque esse número abre caminhos. 11 9 8 3 4 0 8 mil. Manda uma mensagem no Zap hoje, manda pra gente também, abusa desse microfoninho aí, pede aquele som bacana pra ganhar a semana. 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Vamos torcer. 11 9 8 3 4 0 8 mil. Agora é contigo.
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0: 18 horas. Essa música é incrível. Jay-Z com Alicia Keys, Empire State of Mind. Mais incrível é o som que você gosta. Qual que é a sua música preferida? Conta pra mim numa mensagem de voz, é rapidinho. Diz quem é você, de onde você tá ouvindo a mix e esse som bacana pra gente rolar daqui a pouquinho, porque vai começar mais uma edição do Pede no Zap. Conto contigo. 11 983 40 86, o zap da Mix, que inclusive só boas notícias. Eu tinha aqui um kit com copo e squeeze. Já estão nas suas mãos, quase nas suas mãos. Marcos Costa. Final do telefone 4448. Valeu, Marcão. Obrigado, tá? Aguarda aí que a equipe da Mix vai entrar em contato contigo e aproveita.
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0: Deixa eu te falar. O C6 Fest anunciou a data da próxima edição do festival que vai rolar no ano que vem, 2027. A quinta edição do C6 vai rolar entre os dias 20 e 23 de maio, novamente no Parque do Ibirapuera, que fica em São Paulo. A ideia do C6 Fest é reunir grandes nomes do rock, do soul, do jazz, da MPB. E outra coisa bacana sobre o festival é que ele tem uma atmosfera mais intimista, ou seja, são espaços menores e que fazem com que o público possa se aproximar das atrações. Geralmente o C6 conta com nomes de artistas consagrados, novos artistas talentosos, por exemplo, Kraftwerk, incrível, anos 80, um dos precursores da música eletrônica, já teve, Soft Cell, Black Pumas, Pretenders, já pensou, tá pertinho do Pretenders, da Chris Hynde, bom, já passaram por aí, então imagina no ano que vem. Para saber mais sobre o festival, vai no nosso site radiomixfm.com.br.
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0: Opa, mix. Queridos todos, ótima semana porque a gente merece. Vamos lá, melhor ouvinte do Brasil. O ouvinte da Mix é o melhor ouvinte do Brasil. Não tem pra ninguém, não. Purado, músicas bacanas e a resposta é boa agora. Até as 9 da noite, manda um som pra gente tocar. Facinho demais. É pelo zap no 11 983 408 mil. Nessa mensagem de voz, não esquece de falar o seu nome, a gente precisa te conhecer, ter aquela relação bacana, porque você gosta da Mix. E aí, de onde você tá ouvindo a nossa rádio querida, nesse Brasil grande, meu Deus, e esse som pra gente ganhar essa noite de segunda-feira. Brilha!
2: Boa noite, Rádio Mix. Boa. Aqui é a Cicinha, da cidade de Craíbas, Alagoas. Eu gostaria de pedir uma música de Capital Inicial, Sua Maneira. Eu gostaria de oferecer o meu filho, Abraão, e Eduardo, meu esposo, Marquês. Tenha uma boa noite.
0: Obrigado!

0: São 8 horas e 8 minutos. Tab Swims, Lose Control. Gostou, né? Tá rolando.
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0: Faz o check-in aqui no zap da Mix com uma mensagem de voz. 11 983 408 mil. Nessa mensagem, a gente quer tocar sua música preferida. Faça como o Gilberto Antônio. Ele mora em Guarulhos. O André tá em Juiz de Fora, Minas Gerais. O Mikael Tariga está em Não Me Toque. Não Me Toque é uma cidade do Rio Grande do Sul. E você, tá por onde? Me conta e vamos ouvir o quê? Prepara a pedrada.
2: Boa noite, quem fala aqui é Danilo, de Bauru. Toca um Pink Floyd aí pra nós.
0: Tô falando, ouvinte da Mix é diferenciado, rapaz.
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0: Peça o seu som aqui na Mix. É assim que funciona a nossa diversão de segunda a sexta a partir das 8 da noite. 11 9 8 3 4 0 8 mil. Já tem aí na agenda do seu celular. Obrigado pela consideração. Se não, já anota o número que abre caminhos. Carla, boa noite. A Carla é de Badiba City, no interior de São Paulo. Falei certo o nome da cidade? Badiba City. Ismael, paulista, está em Maceió. A Fernanda está em Barueri. E você, me conta da hoje. Bora ver o quê?
2: Fala, pessoal. Fala. Da Mix. Aqui é o Ricardo, da cidade de Ribeirão Preto, interior de São Paulo. Salve. Motorista por aplicativo. Oh. Pessoal, manda aí uma pedrada dos anos 2000 aí para todos os ouvintes da Mix. Opa. E brilha!
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1: 8h26 do melhor mix do Brasil. Bruninho, tem que aparecer por aqui, né? Smoke on the window. Vamos tocar o que daqui a pouquinho? É contigo. Manda, faz o check-in aqui no zap da Mix. No 11 983 408 mil, no áudio, mandando o teu som preferido.
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0: Bora lá, fazer o check-in no zap da Mix. Pedir sua música pra começar bem a semana. 11 9 8 3 4 0 8 mil. É contigo.
2: Do Ana, Criciúma. Música Raimundos, Mulher que Face.
0: Receba.
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0: aqui porque pediram no 11983408000. Bay Boy da Prince, The Way I Live.
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0: É assim que funciona, manda aí a sua mensagem de voz. Faça como o Diogo de Curitiba, o Matheus tá em Salvador e o filho Romeu estão na sintonia. Obrigado, família. Boa semana pra vocês. O Hélio tá em Brasília e tu tá por onde? Bora ouvir o quê? Pimentinha no ouvido, hein? Ó.
2: Boa noite, Rádio Mix. Aqui é Gilmar de Lucena, Paraíba, hein? Boa. Gostaria de pedir Red Hot Chili Peppers. Ah. Vamos nessa. Abraço, Mix. XSM, a melhor.
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0: Mix, faltam 10 minutos para as 9. Bora, segundo. Vamos começar bem essa semana tocando o seu som preferido. É assim que funciona no Pede no Zap. Então, ó.
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0: E o nosso é o 11 983 408 mil. Que música que você quer ouvir para começar bem a semana? Bora ser feliz, minha gente. O Michael está em Maringá, no Paraná. O Marcelo está em Ribeirão Preto. Quanta gente bacana, o Brasil inteiro, só falta você. Manda essa mensagem de voz pedindo teu som. Faz assim, ó.
2: Fala, galerinha na Mix.
0: E aí?
2: Aqui é o Edenilson, motorista de aplicativo de Curitiba. Oh. Gostaria de escutar Planta e Raiz, Aquele Lugar.
0: Boa, obrigado pela carona.
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0: 5 estrelas.

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1: Mix, o som do One Republic, Need Your Love, fazendo check-out nesse começo de semana do pede no zap. Amanhã, bora tocar o teu som? Já manda agora pra não esquecer. 11 983 408 mil. Apareça na casa. Ótima semana. Eu vou estar aqui, hein? Não atrasar, não.
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2: Está no ar a Voz do Brasil. As notícias do governo federal que movimentaram o país no dia de hoje.
3: Olá, boa noite.
4: Boa noite para você que nos acompanha em todo o país.
3: Segunda-feira, 17 de agosto de 2026.
4: Vamos ao destaque do dia.
3: Petrobras confirma a existência de petróleo no litoral do Amapá.
4: Empresa seguirá com estudos para determinar a quantidade e a qualidade do óleo encontrado. Luana Karen.
5: O poço onde a Petrobras encontrou petróleo está localizado a cerca de 175 quilômetros da costa do Amapá, a uma profundidade de quase 2.900 metros.
3: Brasil registra redução de 30% nas mortes por malária em 2025 em relação ao ano anterior.
4: Foram registrados ainda 118.037 casos, 15% a menos que em 2024. Graziele Bezerra.
6: Se diagnosticada a tempo, a malária tem cura e o tratamento é eficaz.
3: E ainda, arte nas escolas.
4: Homologadas as diretrizes para o ensino na disciplina de educação básica.
3: Estudo deve ser organizado em 4 componentes: artes visuais, dança, música e teatro. Thaís Antônio.
7: De acordo com as novas diretrizes, o ensino de arte nas escolas deve aproximar os estudantes das diferentes formas de fazer e vivenciar a disciplina.
4: E hoje, na apresentação da Voz do Brasil, eu, Mariana Jungmann e Luciano Seixas.
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4: É na costa do Amapá que foi descoberta uma nova riqueza do Brasil.
3: A Petrobras anunciou a existência de petróleo num poço que está sendo perfurado pela empresa.
4: Assim que concluída a perfuração, será feito o levantamento da quantidade de petróleo na região.
3: Hoje, autoridades visitaram um navio sonda da empresa, embarcação adaptada para perfuração de poços em águas profundas e ultraprofundas.
5: Com a descoberta da Petrobras da presença de petróleo em poço perfurado na margem equatorial, uma comitiva do governo federal visitou nesta segunda-feira o navio sonda da empresa. A embarcação está localizada em região de águas profundas no litoral do Amapá. De acordo com a presidente da Petrobras, Magda Chambriard, o poço começou a ser perfurado em outubro do ano passado e em mais alguns dias deve ter o trabalho de avaliação concluído.
8: Nós descobrimos óleo, né, no poço morfo, mas que é